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11: Ariel B. Opa, tá na Atlântida, a rádio das nossas vidas. E a partir de agora tu vai ouvir o melhor do funk aqui na Atlântida. O maior programa de funk do sul do Brasil. Então já pega o teu celular, grava um vídeo ouvindo o programa e me marca lá no Insta, no arroba oarielb. Vou estar contigo aqui nessa próxima hora, então me manda um direct com teu funk favorito, teu nome e a cidade que tu tá ouvindo. E agora chega de papo e bora pra música! Música!

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6: Tá curtindo? Então tu tá ouvindo B de baile aqui na Atlântida, o melhor programa de funk do sul do Brasil. Eu sou Ariel B e tô contigo nessa noite. Quero saber de onde tu tá ouvindo. Me chama ali no direct, manda teu nome, tua cidade e o funk que não pode faltar no teu baile. E já aproveita, grava um story ouvindo o programa, me marca no @oarielb. Aqui é funk de verdade, do jeito que tem que ser.

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4: 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Então grava o story, me marca no @oarielb e me manda lá no meu direct o teu funk favorito com teu nome e a cidade que tu tá ouvindo.

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2: Chegando ao final de mais um B de Baile aqui na Atlântida, a rádio do planeta. Obrigado a todo mundo que ouviu, mandou mensagem, marcou lá nos stories e fortaleceu o programa. Lembra, B de Baile, de segunda a sábado, 10 da noite, o maior programa de funk do sul do Brasil.

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2: 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De volta na Atlântida, todo mundo tá ouvindo? A rádio das nossas vidas, uma excelente noite de sexta-feira pra todo mundo. Começou, aquece pra nossa madrugada. Let's go.

0: Esse é o My Club e o som de Bebe Rexha com David Guetta. Sad Girls é o nome dessa música, se você não entendeu ainda. Nossa próxima hora vai ser assim, sempre com música eletrônica e, claro, sempre com volume no alto. Afinal de contas, música eletrônica é assim, a gente ouve com volume lá em cima. Vamos ouvir uma clássica agora.
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Uma das clássicas das pistas que a gente já curtiu muito por aqui no Brasil e ao redor do planeta também. Deadmau5 com Cascade. E essa aqui, especialmente, que a gente acabou de ouvir, foi com o remix do John Summit para a música chamada I Remember. Seguimos por aqui com música eletrônica na nossa próxima hora, fazendo aquecida madrugada da nossa audiência em todo o sul do Brasil. Cream, So High.

0: Esse é o My Club, o aquece da madrugada da nossa audiência em todo o sul do Brasil na Rede Atlântida. Sou meu, Mix Silva, chamado Dance Non Ed, que você pode curtir na programação aqui do My Club e também no streaming. Tá disponível, galera. Seguimos com um bootleg de Fred Again com um Shakedown, com uma música chamada We Lost Dancing That Night, feita pelo nosso talento gaúcho chamado André Sarat.
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0: Noite de sexta-feira, fim de semana na área, e a gente fazendo essa trilha sonora muito especial para fazer o aquece da madrugada da nossa audiência em todo o sul do Brasil, aqui na Rede Atlântida, com música eletrônica. Nalestar com Ian Urbina. O nome do som é Outlaw.
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0: 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Tá chegando mais uma sonzeira de Camel Fat com Josh Gigante. O nome do som chama-se So Good. Isso aqui eu recomendo que, se você não estiver com o volume no alto, eu recomendo que faça isso agora. Porque isso aqui é demais. Isso aqui é elite.

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2: É o seu canal de música eletrônica nas noites aqui da Atlântida. Segunda a sexta-feira, entre 11 e meia-noite. A nossa última edição da semana segue por aqui, encaminhando muito bem a nossa madrugada. Agora tem Mark Knight com James Hearn. O nome do som é You Are a God.

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1: É o Aquece da Madrugada da nossa audiência em todo o sul do Brasil na Rede Atlântida. São as últimas de hoje rolando por aqui. Dub Vision com Otto Knows. O nome do som é Electric City. Aliás, tem também a parceria de Alex Ares nessa música.

0: Essa aqui é clássica do Calvin Harris com Floris Welch, Sweet Nothing, que o D.O.D. foi lá e fez uma versão atualizada, um remix, que foi lançada em 2025, no ano passado, e que a gente fecha mais uma edição aqui do nosso My Club, o Aquece da Madrugada, da nossa audiência em todo o sul do Brasil. Muito obrigado pela sua audiência e parceria. Essa semana era isso, mas semana que vem tem tudo de novo, de segunda a sexta-feira, entre 11 e meia-noite, na programação aqui da Rede Atlântida e afiliadas. Além, é claro, do arroba Omix Silva nas redes sociais. Cuide-se por aí, um bom final de semana. Valeu!
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2: Estamos de volta com o ATL DJ Weekend para todo o sul do Brasil, aqui nas ondas da Rede Atlântida. A gente vem chegando para tocar muita música, fazer a festa de final de semana para toda a Rede Atlântida. Eu sou o @Guzanotto, vou disparar por aqui uma hora de som. Você pode participar comigo também no @ATLDJOficial, beleza? Eu vou começar de músicas com a versão de Rick Lowen para a faixa Miami Beach.

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4: Estamos de volta com mais um bloco de sons do ATL DJ Weekend aqui na Atlântida. Seja muito bem-vindo, obrigado pela sua audiência e parceria. Você que já está sintonizado, bora pro nosso bloco saideiro para tocar muita música aqui com mais uma horinha de som direto. Participa com a gente no arroba ATL DJ Oficial. Eu começo de sons com Fisher e os vocais de Tones and I. A faixa chama-se Favor.
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1: Um cavalo, uma vaca, uma ovelha e um pato. E também uma galinha. 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Eles entraram no bar, os seis. 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
1: O pequeno gafanhoto chega no bar e vê o mestre chorando.
2: Nunca esqueci dele, por
3: exemplo. Eu imagino.
4: O que aconteceu?
5: Mestre, por que tá chorando, grande mestre? Eu tenho uma mulher maravilhosa, ela tem 19 anos, loira, olhos azuis. Corpinho de academia, de manhã, me acorda com café, faz um boquete em mim, gostoso!
6: Meia,
5: de
6: já
5: tarde,
6: pode falar
5: faz almoço, não sei se eu poderia, e quando acordo da soneca, ela libera tudo que a gente gosta. A noite ainda fecha com massagem completa e o final feliz. Aí o gafanhoto indignado, mas mestre, por que tá chorando? Tá chorando porque não lembro mais onde moro.
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1: Um cavalo, uma vaca, uma ovelha e um pato. E também uma galinha. E uma capivara também. Eles entraram no bar, os seis. E aí o Barmel olhou pra trás e falou... Barmel. Bah, tem que arrumar essa porta.
2: Preciso trancar essa porta.
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3: E olha só a dúvida da Ana. Doutor, tenho tido ressecamento vaginal e já ouvi falar que as mulheres podem usar lubrificantes ou até hidratantes vaginais. Eles estão realmente recomendados? E olha só, Ana, eu acho importante que você converse com a sua ginecologista sobre as causas desse ressecamento vaginal. Se você tem mais de 40 ou 45 anos, esse ressecamento pode ser um sinal de climatério, ou seja, de uma diminuição da produção dos hormônios sexuais femininos, estrógeno, progesterona, e a sua médica pode estudar com você, eventualmente, né, uma complementação desses hormônios, uma reposição hormonal, ou se você não tiver nenhuma queda importante dos hormônios, pensar em algumas estratégias para que você melhore aí esse ressecamento e com isso tenha menos dificuldades no momento da relação sexual. Então, no momento da relação sexual, usar lubrificantes, principalmente os lubrificantes à base de água, e nos dias em que você não tem relação sexual, você pode pensar no uso de hidratantes vaginais, que são substâncias que promovem uma hidratação melhor do tecido da vagina. Então é importante você avaliar com a sua ginecologista tudo isso que pode estar acontecendo com você. Dúvidas? Escreve no @ Jairo Bauer Oficial.
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25: Olá, olá, muito boa tarde, amigo e amiga ligados na Atlântida. Estamos chegando a 1h04 com o Pretinho Básico deste início de semana. Muito obrigado pela sua audiência, você que está colado na Atlântida a vida inteira. Hoje é 17 de agosto de 2026. 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Muito boa tarde, meu querido Porã. Como é que tá em Florianópolis, Porãzinho? Porãzinho, que é o primeiro a estar comigo aqui no estúdio, já na abertura do programa.
26: Olha só
25: hoje. Tudo bem, Porãzinho?
26: Que incrível, Alexandre. É, tamo aí.
25: Coisa linda,
26: Porãzinho. Depois de uma semana de chuva em Florianópolis, temos o sol, cara.
25: É, aqui também, Porãzinho.
26: Tava demais, chuva demais, é
25: exatamente
26: velho.
25: Exatamente assim. Mas parece que vai seguir um pouquinho também. Vai ter um pouquinho mais de chuva por aí também.
26: Tomara. Vai ter um pouquinho mais.
25: Isso aí, né?
26: É isso aí, tamo junto.
25: Que maravilha, Porãzinho. Tamo junto, muito boa tarde,

0: Rafinha Menegazzo.
1: Alexandre, como é que tu tá, meu irmão?
0: Eu tô maravilhoso, velho.
1: Baita início olha, aqui, de olha pra mim. Pra ti.
0: Maravilhoso.
1: Não, deu pra ver.
0: Maravilhoso.
1: Deu pra ver. Muito uma obrigado, boa tarde pra nossa gente.
2: Boa tarde. Alexandre na tela de novo.
1: Calma, agora é minha vez, Porã. Tu já participou. Tarde, só espera um pouquinho.
2: Calma, não seja boa tarde. Estúpido.
1: Não, não, eu tô sendo só direto, objetivo.
0: Calma, agora. Calma, calma. Vamos com calma. Temos ainda a apresentação de Rodrigo Adams.
3: Segunda-feira.
1: Agora sou eu, Porã.
0: Boa tarde, Rodrigo Adams.
1: Tudo bem? É sobre isso, né, Adam?
0: Eu vou embora, cara, então.
1: Não legal. Rouba minha luz, Porã.
0: Boa tarde, Leandro Bortolatti.
2: Como é que tão, Alexandre? Boa tarde,
0: tudo
2: tá aí,
0: bem,
2: né?
0: Tudo bem,
2: boa tarde, Lelê.
0: Inesperado a minha participação a 1 da tarde, mas eu tô aqui disponível o tempo inteiro.
4: Amarelinho, então, pro Lelê, pro Adams... Pro Rafinha Menegazzo.
1: Senti enganado por ti, Alexandre.
4: Eu te peço desculpas, realmente eu fiz a conta errada, mas não vou poder voltar atrás.
1: Eu achava que era 2 minutos.
4: Eu achava que era 2 minutos, mas não era, era 20 segundos que faltava pra começar o programa. Eu te peço desculpas.
1: Tu não te enganou, tu não foi legal comigo.
4: É, eu vou confessar, eu fiz de propósito mesmo pra te amarelar junto.
1: Vou mijar aqui no estúdio.
4: Pra te amarelar junto, muito boa tarde, é a volta do garotão Rafael Gomes. A produção do Pretinho Básico.
5: Fala, Alexandre, boa tarde.
4: Boa tarde.
0: Eu aplaudi.
4: Como é que tu tá?
0: Desculpa,
2: não aplaudi. Seja bem-vindo ao programa novamente, Gomes.
5: Eu fico feliz que os critérios tenham se mantido, né? Porque eu fiquei sabendo que nas férias eu tomei o cartão amarelo. Eu sou o único integrante da história que tomou amarelo.
2: Era o único que tinha um representante.
5: De férias.
2: Aqui.
5: Problema Natan nenhum.
2: Tomou amarelo?
4: Natan tomou amarelo em teu nome.
5: Então,
4: como assim? Em teu nome, tu vai tomar esse amarelo porque tu representa o Rafael Gomes aqui
5: eu
4: na mesa.
5: Eu cheguei hoje e ele falou, tu tomou amarelo
4: nas
5: férias.
4: Mandou muito bem o Natan.
5: Ele não falou assim, ele falou,
4: parabéns.
1: Tu tomou amarelo na tua férias.
4: Isso, é assim que ele fala.
1: Calma,
4: é assim
1: Natan, Natan veio bem.
4: Esta é a mesa para o Pretinho Básico desta segunda-feira, 17 de agosto de 2026. Vamos destrinchar aqui os
1: destaques do mês,
4: né, meu irmão. Já passou da metade, né, Rafinha?
1: É, já passou da metade.
4: Passou da metade do mês, dia 15.
1: Agosto
4: metade,
1: é longo,
4: metade
1: né?
4: Metade foi sábado.
1: Foi sábado. Agosto é longo, né? Mas a gente não se viu sábado, né? A gente só viu agora.
4: Só agora.
1: Então a gente conversa sobre o que a gente se encontra, né?
4: Tá,
1: não. Isso beleza. É sobre amizade, né?
4: É que me parece aqueles assuntos de elevador. Tu entra no elevador com a pessoa, não tem nada pra dizer e diz, porra, o tempo tá voando, hein? Já é metade de agosto.
2: Porra. Ah, vai bater mais de 30.
5: Pai, eu achei o contrário, tá fazendo bem rápido agosto.
4: Também achei
2: bem rápido,
4: achei, tava de férias. Tudo muito rápido. Bem aliás, rápido. Hoje eu fiz um discorama muito, muito...
5: Agosto.
4: É...
1: Recente, né?
4: Não, é especial, digamos assim, porque eu toquei a música do Frejá para abrir o programa e logo em seguida descobri que a música estava completando 25 anos hoje.
1: Qual música?
4: Amor para Recomeçar.
2: Ah, é uma baita
1: primeiro música. Primeiro disco solo dele.
4: Exatamente. E eu achava que essa música, sei lá, cara, era de meia dúzia de anos atrás.
2: Era quase ali,
4: 10
2: né?
4: 10 anos atrás.
2: No máximo 10.
4: Isso mesmo, mas 25 anos me
2: passa
4: pegou,
2: rápido.
4: Cara.
2: Eu vi que tu tocou o Outkast também, Miss Jackson.
4: Mas aí, pô...
2: Também 25 anos,
4: o que
2: cara.
4: Que eu fiz? Eu fiz o programa inteiro em 2001.
2: Ah, tu fez tudo em 2001.
4: Toquei
2: eu peguei só o Outkast.
4: Todas
2: ali.
4: As músicas de 2001, ou seja, músicas que a gente tocava há 25 anos. Gastamos o Lenny Kravitz Again na Pop Rock,
2: essa
4: lembra?
2: Tocou muito.
4: Gastamos
2: tocou
4: o Outkast, Miss Jackson Skank. Também. Skank Acima do Sol, Dido com Thank You. Cara,
2: Creed.
4: Passou por Creed.
1: Quer dizer, obrigado.
2: Uma bela safra de músicas, né?
4: Bela safra de músicas, é verdade, cara.
2: Muito
4: foi
2: boa.
4: Bem legal. Então é por isso que o Discord é um espetáculo,
1: é
4: né,
1: que
4: cara?
1: 2001 é um ano muito maluco, porque o rock tava muito forte ainda, né, como uma... O que que tu lembra do rock em 2001?
2: Cara, essa era a época do rock 5.
1: Creed
2: cinco?
1: Não é uma coisa que eu ouço, mas eu acho que é rock, né, e é rock
2: Nickelback,
1: de rádio, assim, uma
2: porrada. Nickelback e Creed estavam no rock.
1: Aí 2001 também tu tem o hip hop brotando a milhão nas rádios também.
4: O Shaggy. O Shaggy, isso é mesmo.
2: E o Strokes é o...
1: Não, mas o Shaggy é mais reggae, né?
2: O Strokes é dessa época também, né? O Last Night,
4: sim,
2: não é?
4: Sim, também. Sim.
2: Tem um filme muito legal das minutos também, Modiceia no Espaço.
4: Só que é dos anos 70, né, Lelê?
2: É,
4: 2001, a Odisseia de
1: Quando o Lelê tinha 25 anos.
5: Tá correto, Lelê?
2: Eu tô correto.
4: Muito legal.
2: 2001, o Is This It do Strokes também, que tem Last Night.
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1: Só que The Cure. Toca The Cure, né? Claro.
4: Toca, claro.
1: Pô, ele toca Blur ali,
4: Girls and Boys. Não, toca porra, tudo mesmo, Borazinho. É a rádio pra quem era jovem nos anos 80 e 90.
2: Eu escuto quando estou em Porto Alegre.
1: O melhor slogan é Livre da Chinelagem.
4: Um
1: abraço ao Júlio Fanch, que tá de volta.
4: Tá voltando das férias hoje. 1h11, vamos dar aqui nos destaques do Pretinho, meu irmão.
1: Alexandre.
4: Vamos, Sandrinho. 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Por que, Rafael Gomes?
5: Porque no dia 17 de agosto de 1898 nasceu Rodrigo Melo Franco de Andrade, jornalista, advogado e escritor, primeiro presidente do Instituto do Patrimônio Histórico e Artista Nacional.
4: Patrimônico Histórico Nacional.
5: Do patrimônio.
4: Tá bem. E tem a ver com Minas Gerais, não, isso?
5: Exatamente, porque ele é de Belo Horizonte.
4: Tá certo. E hoje também é dia do pão de queijo, olha aí que loucura.
1: Pô, eu postei
4: uma
1: hoje
4: iguaria
1: ali,
4: mineira.
1: Um vlogzinho que eu fiz com o Stock Center.
3: Homenagem a ontem também.
1: Trazendo um pão de queijo, é verdade, bebê é calhado. No despertador, eu e a Carolzinha fizemos um pãozinho de queijo ali e tal. Legal. Mandar um beijo pra galera do Stock aí.
5: Mas que não tem nada a ver com Belo Horizonte. A data é da Ana Maria Braga.
1: É verdade.
5: Ela fez um concurso do melhor pão de queijo do Brasil.
1: Quem ganhou?
5: Ganhou uma mineira, mas a ideia é da Ana Maria Braga. Porque
1: não foi algo institucional, assim.
5: Ah, e aí ela disse: como é que a gente não tem um dia do pão de queijo do Brasil? Aí o dia da final do concurso no programa dela virou o dia do pão de queijo.
1: Aí, 2007. Ela segue viva e apresentando o programa.
5: Não é que ela segue viva.
4: Isso não é notícia.
5: Ela é um dos maiores salários de apresentadores do Brasil.
1: Não, mas ninguém tá falando em dinheiro. Eu tô falando que ela segue atuando muito.
2: Estamos falando em vida, né?
1: A gente tá falando em vida, não é sobre dinheiro, Gomes.
5: Como é que tu tá falando
1: sobre dinheiro? Do Gomes, eu sou rico e não é sobre dinheiro
5: ela
1: que
5: tá
1: eu tô falando.
5: 30 anos na TV aberta, na Globo.
1: Sim, e corroborando, ela segue atuando. Não, tá errada essa frase?
5: Ela é a líder.
1: Ela segue atuando.
4: É que é fora de contexto.
1: Não, total contexto. A gente tá falando de vida.
5: Mas ela é líder do segmento, ela não
1: Mas
5: segue.
1: Mas quem tá falando em liderança, cara? Tu não alcança.
4: Mas cara,
1: ela segue
4: olha a enredada. Nossa. Que tu deu, cara. Tu fala uma merda, fala uma merda. Ana Maria Braga tá viva. Não importa, ela tá viva, né? Não é notícia, ela
1: segue
4: tá viva.
1: Segue atuando.
2: Não, ela não é atriz.
4: Cara, ela não é atriz, ela é comunicadora. Comunicador não atua.
5: Não, não é como se ela tivesse sumido e a gente não soubesse.
4: Exato.
1: Ela tava meio...
4: Tu quer cinco minutinhos?
1: O Louro José,
4: tomar um café.
2: Tu falou que tava tudo bem.
4: Então não me irrita.
1: Vamos só seguir o programa,
4: então. Fica quieto.
1: Não, eu não posso ficar.
4: Não, não.
1: É um programa de fala.
4: Te comporta, então te comporta.
1: Aí sim, aí eu concordo.
4: Te comporta.
5: Toque, eu adoro quando ele fala inglês. Programa de toque.
4: Eu não falei nada.
5: O Rafa foi ele.
1: Não, mas tu adora quando ele fala inglês.
2: Também adora quando o Rafa fala inglês.
4: Meu Deus do céu, cara, como é fácil pra desandar a maionese, né?
2: Muito fácil.
1: Isso é um relacionamento de vida, que nem casal. Tu fala meia coisa errada, fudeu o dia inteiro.
2: É verdade.
4: É isso,
2: meu. Aí ele vem. Mais ou menos por aí.
4: O Pretinho básico de hoje é o Luke e a Margot. O Luke tem 6 anos, a Margot 3 meses, nos Lindo. Tutores Atos de Sá e Julie Guzmão, eles são de Arraial da Ajuda, na Bahia.
2: Oh, que beleza!
4: Que qualidade de vida, hein?
2: Vocês conhecem Arraial da Ajuda, cara?
4: Qualidade, não conheço.
2: Claro. Eu conheço, é espetacular.
4: Tu vai pra Porto Seguro, aí tu pega uma balsa, atravessa ali o canalzinho e tá em Arraial da Ajuda.
5: Que esse casal deve transar, né? Eles têm 2 Golden em Arraial da Ajuda. Eles não têm motivo pra se incomodar.
4: É verdade, né?
5: Não tem motivo pra se incomodar.
2: Talvez os cachorros estejam transando, talvez o, né?
5: É que eu acho que é pai e filho.
1: É, 3 meses é meio difícil.
5: 3 meses e o outro de 6. Deve...
2: Mas é importante o casal ter 2 Golden. Fica mais fácil pra recomeçar uma possível separação.
4: Amor pra recomeçar,
2: cada um,
4: né?
2: Pra cada um.
4: 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Nosso ouvinte aniversariante é o Antônio Hertz.
2: Olha aí.
4: O Antônio Hertz, estudante de 9 aninhos de Cachoeira do Sul. Parabéns, bem. Antônio. Saúde e vida longa, amiguinho.
1: Valeu, Rex. Antônio, que bonitinho, né?
4: Bonitinho, né? 9 aninhos, né?
1: Ah, que idade boa.
4: A renovação da audiência da Atlântida, 9 aninhos.
3: Beijo pra o Antônio, as crianças adoram o mestre e o palhaço maionese que tá internado.
4: Tá, o que, que houve com o maionese?
3: Ele passou mal.
4: Tá brincando?
3: É, usou muita coisa esse final de semana, eu tava com ele.
2: Nossa. Ele fuma,
3: a gente
2: mestre?
3: Assistiu o jogo do Grêmio e aí
2: ele não não, mas é o jogo do Grêmio que deixou...
5: É. Palhaço, o grande jogo. Palhaço maionese é gremista.
3: Catuaba, full palhaço maionese tomou.
2: Acelerou o bobo.
5: Matou um pouco
2: o que pode acontecer, mestre, se acelera muito o bobo?
3: Ai.
4: Informação, o artista Jefferson é gremista.
1: É o artista Jefferson.
5: E o palhaço maionese é um colo.
2: Assim como o Ivan que mora nas ruas.
1: Não, o Ivan é outra pessoa.
2: Mas o Ivan tá melhorando, cara.
4: Cara, mas o quadro... Não, deixa eu passar. Não, vamos passar.
2: Eu vi o Ivan na última sexta-feira ali no Boteco Comedy em Canoas. E, pô, o Ivan é o primeiro mendigo que eu consigo, que eu conheço, tá tomando uísque, né?
1: É outro naipe. É uma skin diferente, né? E sacolinha de feira também o Ivan tem.
2: Ah, não, sacolinha de feira é o melhor dele.
4: Não, mas aí é do artista Jefferson.
2: Aí é sustentável.
4: Exato. Vamos nós aqui nos aniversariantes famosos de hoje, começando com... Agora o palhaço alcoólatra, cara, isso aí rendia... Isso rendia
5: um bozo,
4: uma... Exato!
2: O Bozo era
4: próprio Coringa.
1: Mas quando ele tá trabalhando maionese, ele não bebe.
5: O Coringa era totoca.
4: Mas trabalha pouco.
2: Tá tudo na mesma bala, não é balaio.
1: Não, mas o Coringa era totoca de carinho.
5: Mas desandou a maionese.
1: Claro! Bicuda é o Bozo. Pica-pau Jardel, Zé.
2: E é um baita filme, o filme do Bozo, né? Com o... Como é que é? O Stepan Vladimir Brichta. Não, o Stepan é o Chacrinha.
5: É verdade, eu confundi.
2: O Stepan fez o Chacrinha. O Vladimir Brichta fez o Bozo, cara. É legal demais o filme.
4: Puta, não... Aniversariantes famosos de hoje, começando com o Emicida, o rapper Emicida, 41 anos.
1: Legal.
2: Espetacular.
5: Bom pra caralho.
4: Ed Mota, o cantor Ed Mota, fazendo 55 anos.
1: Chato para um cacete, né?
5: 55. Mas eu vou com o Rafinha.
2: 55. Chato pra caralho.
1: Tá certo isso,
2: cara. Eu não acho que ele seja chato.
1: É que eu duvido da produção.
5: Não, ele é legal, pô.
1: É que ele tá tanto tempo no cenário que eu fiquei chocado isso, com 55.
2: Eu também,
4: É 18 que eu acho que ele tem quando ele faz aquele disco.
2: Sim, o que tem Manuel e Vamos Dançar. Ele tem 18 pra 19 anos, uma coisa assim.
4: Conexão já
2: exatamente. Pô,
4: certamente é 55, sim.
1: Aquele...
2: Não, tá certo.
1: Tu viu o vídeo
5: tá
1: que eu mandei?
5: A idade.
2: O vídeo que tu mandou no grupo esse final de semana é espetacular, que é um remix de vários pedidos de desculpas do Ed Mota.
1: E aí ele fazendo
2: porque
1: balance.
2: Ele falou mal do Raul Seixas, da galera do rap... De todo mundo ele falou mal e ele... Eu venho aqui pedir pro pessoal do hip hop...
1: Botaram
2: sinceras desculpas.
1: Botaram um balanço.
2: Sim, botaram um sonzinho dele no fundo, assim. Eu venho aqui... Cara, é espetacular esse vídeo. Tá ali no grupo do Pretinho, pra quem não viu.
1: Legal.
4: Pra quem não viu, tá ali no grupo do Pretinho.
5: Você que tá na audiência
4: Vamos botar a audiência no grupo do Pretinho.
2: O Adams pode postar no stories dele ali.
5: Chama o Adams no direct, ele vai mandar um por um.
2: Chama o Adams no direct que ele manda o link.
4: Continuando na lista de aniversariantes. Zezé de Camargo.
2: Olha só.
4: Zezé de Camargo, da dupla Zezé de Camargo e Luciano, fazendo 64 anos.
2: Vários ícones da música brasileira de aniversário.
4: Vários ícones da música brasileira, Lelê. É verdade, bem observado.
2: Né, Lelê?
4: Ainda tem mais, Lelê. Está de aniversário também esse cara. Eu tenho uma inveja dele, cara. Uma inveja desse
1: Pedro
4: cara.
1: Pedro Bial.
4: Aí não é nem pelo salário que ele ganha. Que deve ser umas 25
2: Costa.
4: Vezes o que eu ganho. Mas é porque ele tem o respeito da bancada onde ele atua.
2: Já sei quem
4: é o apresentador do Pânico da Jovem Pan, Emílio Surita. Grande Emilhão.
2: Ele ganha umas 80 vezes o que tu ganha.
4: Umas 80 vezes.
2: E olha
4: com
2: que tu
4: toda
2: ganha
4: certeza.
2: Bem, que eu sei.
4: É uma questão de opinião, né, por isso aí. Emílio Surita.
2: Pra mim tá difícil, né, Pedro? Cada um com seus problemas, né, velho?
1: É a questão de fazer.
4: 65 anos tá fazendo o Emílio Surita.
1: Mas tu é rico.
4: Abraço pro Emílio Surita. Champagne, o ator Champagne, fazendo 66 anos hoje.
1: Opa! Agora sim.
4: Ali ele, ó. Ele é, pô, ele é ex da Madonna, ex da Madonna.
2: Ele é foda. Ex da Madonna. Espetacular.
4: É, mas diz que ele sentava o sarrafo na Madonna, não, daí ele já deixa alguns, de ser foda, né?
2: Ah, desculpa, não, ele, não tem, ele teve alguns problemas relacionados a drogas e também a esse tipo
1: isso
2: de
1: não
2: atitude,
1: é desculpa,
2: né?
1: Por agredir uma mulher,
2: mas,
1: né?
2: É, tudo bem. Mas de um tempo...
1: Se o cara bateu na mina, ele não faz mais parte do Pretinho Básico. Pau no cu do
5: champanhe. Que vai tomar no cu o champanhe.
4: Concordamos. Concordamos. O guitarrista do Man at Work, Ron Stryker, tá fazendo 69 anos hoje.
2: Ah, eu tô conhecendo pela primeira vez o guitarrista do Man at Work.
5: Ai, tá acabado.
2: Incrível, né? Como o Colin Hay, ele acaba sintetizando todo o Man at Work e tu esquece que tem outros, outros músicos.
4: Verdade,
1: é muito comum, assim, né? Quando um frontman brilha demais, né, porra?
2: É verdade.
1: O Pretinho Básico, todo mundo só vê o Fetra. A gente é coadjuvante.
2: É por aí, é por aí.
1: É por aí, cara.
4: Não é verdade, cara. Não é, é verdade. É, eu faço questão de erguer todo mundo. É o Barramalho!
1: Olha aí, hein?
4: A cantora é o Barramalho, fazendo 75 verões.
2: Ah, muito bom, é.
1: Maravilhosa.
2: Ela tem casa em Trancoso, ali perto do Arraial da Ajuda.
6: Tô ligado, um pouquinho mais
5: adelante. Já foi, porra?
2: Não, ele foi pra Tramposo. Da ajuda.
6: Não, dá pra ir a Tramposo. Não,
2: Tramposo.
5: Na casa da Elba
2: também, fui Tramposo também já.
1: Tem uma música em homenagem à Bahia também, tudo, né? Cara.
6: Vocês não lembram que o Planeta Diário? Lembra?
4: Ah, né? Claro, claro.
6: Eles tinham um produto fictício que eles vendiam que era Trancoso.
4: Não. Pra que era?
6: Tranca pra cusco.
4: Né? Pra isso mesmo.
1: Muito bom.
6: Trancoso.
4: E por último, nesta lista de aniversariantes, mas não menos importante, aliás, um dos maiores da história, não há prateleira que chegue
1: calma,
4: perto.
1: Calma, pode queimar.
4: De Robert De Niro.
1: Ah! É um bom ator, é um bom ator.
4: Eu vou abrir o espaço pra tu te queimar. Eu abro espaço pra tu te queimar.
1: Tá na prateleira do Denzel.
4: Tá, cara.
5: Ele é bem maior.
2: Não. O De Niro tá muito acima.
1: Ele é um bom ator. Assim
2: De Niro tá muito acima do
4: Denzel. Estamos informados.
1: O El Cool J também, que tem atuado em alguns filmes.
2: O quê? O El Cool J? Não, não. Tá de sacanagem.
1: Agora eu peguei o Lelê, ele fez a Esquadrão. Não lembra, Lelê? Bom filme. Que
2: barbaridade. O De Niro é praticamente incomparável.
6: É o Robert De Niro desde o El Cool J.
2: O De Niro tá numa prateleira de grandes atores como o Marlon Brando, o Al Pacino.
4: É na
1: outra
2: categoria.
1: Denzel Washington.
4: Não, Denzel Washington não tá. Ele é ótimo
2: degrauzinho abaixo.
4: Mas nessa categoria ele não chegou ainda.
1: Olha, vocês estão cometendo uma gafa absurda.
4: Tá na categoria do Magrão. Esse brasileiro, aliás, viu um filme dele no final de semana.
5: Moura.
4: O Wagner Moura. Quem? O Denzel tá na caixinha do Wagner
1: não,
4: Moura.
1: Não, tá chuteira do
2: Denzel. O Denzel é acima
5: do Wagner. O Wagner agora tá chegando.
2: O Wagner sendo um monstro.
4: Tá chegando.
1: Ele é um ótimo ator. O Denzel é o concurso.
5: Cara, o Denzel não arranca com o De Niro no filme ruim do De Niro.
6: O concurso é o De Niro.
5: Entrando numa fria, é um filme ruim do De Niro.
1: É a tua cara pra ver esse filme.
5: Que filme eu tô assistindo esse novo do Wagner Moura?
4: The Last House é o nome da casa.
1: A Última Casa.
4: O nome do filme, A Última Casa.
1: Uma porrada.
4: É uma porrada, obrigado, uma coisa meio ficção científica, assim, um troço. É louco, tem que estar disposto a ver.
1: E tem que estar com alguma coisinha no melão. Ou não?
6: Que isso, cara?
1: Não, pode
4: no
1: ser um
4: caso,
1: fraguinho.
4: A única coisinha que eu tinha junto comigo era uma garrafa de Coca-Cola e uma pipoca.
1: Tá ótimo, Alexandre. Isso não,
2: tá bom,
1: isso não é sobre drogas.
2: É
1: entretenimento.
2: Isso não é sobre cinema, né, Rafinha?
1: Exato. Porém, eu tenho uma pra ti ótima aqui.
4: Oba! Antes disso, vamos aos destaques do Pretinho Básico.
1: Destaques,
4: meu bom. Começando com a notícia, a informação, né?
2: A informação.
4: Zé Gotinha, a caracterização da vacinação, da seriedade, da ciência neste país. Zé Gotinha é preso por tráfico de drogas.
1: Porra, não é,
2: não tava traficando vacina.
4: Ah, pelo amor de Deus.
5: Mato Grosso do Sul, na Santa Casa de Cacilândia. O Zé Gotinha, ele também atuava como segurança da Santa Casa.
2: Ah, não, não.
5: É isso.
1: Não, não, tá foda, pô.
5: Tá ruim,
1: sabe?
5: Pra todo mundo.
1: Não, tá difícil,
4: cara. Ah, isso me pega. Tá ruim pra todo mundo.
5: E aí,
2: Zé Gotinha, não.
5: O homem de 35 anos, que por hora atuava como Zé Gotinha e por hora como segurança, foi preso em flagrante no hospital por uma série de ocorrências criminosas, tá?
2: Coisa incrível.
5: Sendo elas, tá? Sendo elas, acondicionamento de drogas, utilização...
2: Ele empacotava no hospital,
5: e preparo, 188 gramas de cocaína fracionada.
4: Quê?
0: Sim, sim, as pintas não sabiam por que ele saía do hospital fantasiado de Zé Gotinha. Era ali que ele levava as paradas.
5: Ah, mas
0: era
5: se escondia, né? Né?
6: Pô, tu olha pra aquele bichinho ali, tu desconfia de alguma coisa?
0: Não,
6: o Zé Gotinha acima de qualquer suspeita.
5: 100 gramas de maconha.
1: Zé Coquinha.
5: Centenas de pinos de plástico, rolos de filme de plástico, embalagens destinadas ao acondicionamento.
0: Meu Deus
5: do céu. Além de uma balança de precisão,

0: Tem que tomar vacina.
1: Vai, o Suandê embaixo da fantasia. E o Suandê, o Zé Gotinha lá.
2: Lembra,
1: Lelê?
3: Que loucura. 1:26, mulher obcecada pelo Peter Pan.
1: Ai, ufa.
3: Ou conhecido Peter Pan. É acusada de assediar atores fantasiados na Disney.
0: Ah, é do jogo. Quem tá vendo na live, essa aí é a Tony. A Tony, ela já é famosa na Disney. Porque ela, desde 2015, persegue os atores fantasiados.
3: Em qual Disney é?
0: Peter Pan, em Los Angeles.
3: Los Angeles.
0: Em Los Angeles. A Tony faz centenas de materiais na Disney. Ela vai muito à Disney toda semana.
3: Certo.
0: À procura de Peter Pan. Ah. Porque, por vezes, o ator muda. Ela manda presentes, inclusive, na imagem. Ela tirou uma foto do Peter Pan. É um presente que ela fez pro Peter Pan.
3: Certo.
0: E aí, os vídeos dela nas redes sociais, eles têm milhões de visualizações. Porque todo mundo quer ver a louquinha do Peter Pan.
1: É muito legal.
2: Peter Pan tá protegendo a retaguarda.
0: Não, Lelê, nos vídeos é possível ver o Peter Pan por vezes. Ele não pode, o ator da Disney, ele nunca pode sair do personagem,
1: né? Peter Pan.
0: Mas tu consegue interpretar subjetivamente que ele tá constrangido. Por quê? Porque por vezes ele tá querendo interagir com as crianças ou querendo apenas atuar como Peter Pan.
2: As crianças gostam do Peter Pan, mas...
4: As crianças adoram o mestre! O Peter Pan é uma mentira, Alexandre!
0: Não, cara!
4: E quem é aquela gordinha que tá ali com o Peter Pan?
3: É a Tony, a protagonista da notícia que nós estamos trazendo.
4: Ela não tá bem, essa menina.
3: Agora, a Tony tá correndo sério risco de ser banida da Disney, né?
0: Sim, mas é exatamente o que estão pedindo.
5: É gravíssimo.
0: Estão pedindo nas redes sociais.
1: Peter Pan estão... Entraram lá com uma liminar.
0: Porque os atores vão mudando, Lelê. E ela não tem um fetiche na pessoa, é na pessoa fantasiada. É
3: no personagem mesmo.
0: É o personagem.
5: Imagina o Porã de Peter Pan.
1: Poderia ser,
0: é o Peter Pão.
1: Já fui bom nisso.
5: Olha
1: também,
5: aí, vai, fantasias. Tô amigão aqui. Ó.
3: Já foi bom nesse troço de sininho, né, Porã?
1: Sininho é comigo mesmo.
0: Por aí. Hoje em dia é só Capitão Gancho.
3: Isso. Tá bem, mais informações sobre o futuro da moça a gente vai tendo aqui no desenrolar do caso, do processo.
1: É uma notícia que muda a vida das pessoas.
3: Casal é apanhado em ato sexual durante condução e multado por andar sem o cinto de segurança.
1: Daí complica, né, Alexandre? Sexo com segurança, né?
3: Que as pessoas estão pensando a vida.
1: Mas o carro tá sexo com segurança, prazer, segurança.
5: O carro tava andando?
0: Deus, em movimento, Lelê, em movimento.
1: Aí não dá.
0: O carro estava em movimento em Málaga, na Espanha.
1: Comprovou que dá.
0: Não dá, por aí.
1: Não, mas é comprovado que dá.
0: Não, mas é contra a lei, por aí.
1: Mas é melhor não.
5: Contra a lei, tudo bem. É só botar um filme bem preto, né,
1: que a galera faz.
0: O casal estava numa via de autoestrada, via
5: isso é uma
0: A7.
5: Né?
0: Na zona de Marbella.
1: O que significa uma via A7 na região de Marbella?
0: É a autoestrada 7, é só isso. Não tem um significado.
1: Não, que bom, tá? Que sabe.
0: O condutor e a companheira, eles foram denunciados porque, além de tomarem uma multa, porque é proibido
1: transar
0: com um carro em movimento, os dois estavam sem cinto. Então eles tomaram duas multas.
1: Ah, claro.
0: A do cinto de segurança também, porque...
5: Sem hipocrisia, né?
1: É duas multas, ele tá cometendo duas infrações, né?
0: Era um casal de portugueses, então a multa foi enviada para Portugal.
1: Ora, pois.
0: E eles estavam dirigindo sob um veículo alugado. Então era um veículo sem películas, onde era possível ver a moça acima, em cima do motorista, enquanto ele...
3: Fica a dica, né? Veículo sem película.
5: É, eu falei, bota bem preta, né? Velho.
3: Não, tem que botar dentro da lei, que a lei permite.
0: É 30%,
5: não,
0: né?
5: Nesse caso, não dá nada.
1: É o exemplo que ele, cara, quando bate a taradeira, não adianta.
0: É proibido, Lelê.
1: Mas não adianta bater o tambor, eu quero é tique-tique.
5: E teto solar é foda.
3: Mas quanta coisa é proibido e os caras fazem no trânsito, né?
0: City 3, Alexandre.
3: Passar com sinal vermelho. Aliás, sobre passar com sinal vermelho. Andar no corredor de ônibus, sobre passar no sinal vermelho. Vocês já perceberam, ou só eu tô ficando louco, que parece que depois que a prefeitura em Porto Alegre, a EPTC, tirou da cartola esse monte de Caetano nas esquinas em Porto Alegre, e ali é proibido, tu não vai passar aquele sinal vermelho, porque senão tu vai ser multado, as pessoas
1: passaram... Tá todo mundo parando.

0: não, Porã. As pessoas estão passando sinal vermelho onde não tem Caetano. Tipo assim, não, aqui não tem aqui Caetano, pode. Aqui eu vou parar, aqui pode. Exatamente, esse é o pensamento, o dia, cara, aqui pode.
1: Durante,
0: não durante tem Caetano.
1: Normal.
2: Então tem que botar Caetano em tudo.
0: Cara, pelo amor às de Deus, velho, o que, que a gente virou, cara? Em que momento a gente virou isso, cara? Na boa, a gente caminha para um momento, cara, e eu não sei nem, é galopante a nossa velocidade em direção a este momento, onde não vai existir mais regra, onde não vão mais obedecer as regras, a lei não vai valer de nada. É uma imbecilização
1: completa e total.
0: Cara, é uma ignorância, é uma falta total de observação da educação, cara, das boas maneiras, das regras e das leis, cara. Ninguém tá mais aí para isso, velho.
1: É um caráter seletivo, né? Se é bom para mim, tá tudo certo.
0: Puta, cara, puta, velho, sério.
1: As pessoas estão agindo.
0: É desanimador o futuro, cara. Na boa.
1: Verdade.
0: Próximo destaque aqui, meu irmão. Mulher revela ganhar para fazer cócegas e realizar fetiches em homem.
1: Olha aí, Lelê.
3: Ah, não me pega cócegas.
1: Cosquinha não.
4: E fetiche não. Em homem, Lelê.
1: Não sei de cosquinha.
0: Ah, gostou. Eu vi que tu gostou dessa cosquinha aí.
1: Eu acho que agora despertou, hein?
2: A Melissa Todd é uma dominatrix e escritora.
1: Tem fato?
2: Que não, não tem, Lelê. Achei perigoso.
0: O que significa ser dominatrix, Gomes?
2: É uma mulher que gosta de dominar.
0: Atriz? Dominatriz?
2: Ela atua no ato sexual.
1: Tem mais informação sobre isso.
2: Como a dominadora. Ela gosta de ser ativa.
4: Será que ela pisa com salto no corpo?
2: Sim, ela faz isso, ela faz. Tu gosta disso, mestre?
4: Isso é uma delícia!
2: E ela disse que tava dando uma palestra, que ela é escritora também, fala sobre esse assunto.
0: Ah, ela dá palestra.
2: Numa igreja.
0: Certo, um bom apropriado lugar.
2: É, e aí nesta igreja, um fiel que estava assistindo enviou depois um e-mail pra ela dizendo: pô, eu gostaria de contratar os seus serviços, mas eu tava tímido, eu tinha vergonha de lhe chamar. E ela perguntou: beleza, qual é o seu fetiche que eu preciso realizar? Ele: eu gosto que me façam cócegas. E aí ela disse
1: que, me façam cócegas,
2: que cobra na sessão 120 euros, que dá 725 reais.
1: Tá cara essa cosquinha, hein?
2: Pra que ela faça cócegas nele. E ela disse:
0: é só cócegas daí, para
2: que
0: ali.
2: Ela não faz nada. Ela faz cócegas, ele fecha os olhos. Tá. Não, ela disse que ela não tem como comprovar, porque ela não vê nada. Mas que ela faz tantas cócegas nele, esse homem entra quase num estado de meditação.
1: Sim.
2: Para um súbito relaxamento.
4: O corpo da gente. Isso aí é um tapão bem do lado da orelha dele, cara. Pra ele voltar ao normal.
1: Mas isso não dá, 700... não dá tesão nele, cara.
4: Claro que não.
1: O corpo da gente é maluco, o cara sente tesão com cosquinha, velho.
4: E como é que ele entra em meditação com cosquinha?
1: Mas vai. Você faz o estado tântrico, tá ligado? Deve ser isso.
2: Claro, eu não, cara, tô ligado, conta pra nós.
4: Conta pra nós.
1: Não, eu acho que está.
4: Já fez
1: não...
4: massagem tântrica?
1: Não, nunca fiz.
0: Então, como é que tu sabe qual é o estado tântrico?
4: Porque existe uma coisa chamada leitura. Ainda mais depois de ontem do teste de balinha com a namorada. Fale pra nós.
0: Como?
4: Teste de balinha do Harry Potter, não é isso?
1: Ah, isso, fizeram.
4: Eu vi esse vídeo, o mestre acompanha. Eu sigo todo mundo, a gente não segue o mestre.
0: Eu sigo todo mundo, óbvio.
4: Isso
0: tem
4: não
0: perfil,
4: é,
0: mestre?
4: Isso não é, são os seguidores, mestre. Alexandre.
0: Tem perfil no Instagram, mestre?
4: Não tenho, falei não o tem? Perfil.
0: Tá, já é tarde, agora é tarde.
4: Não, mas se eu quiser, segue o anão. Segue o anão, tem um perfil muito bom,
0: anão. Ah, bom, anão tá bem. Tá bem, foram estes então os destaques para esta segunda-feira, 17 de agosto de 2026, dia do aniversário da Elba Ramalho.
1: Do
0: nada mesmo, é porque eu vi aqui.
1: Ele volta pro meu aconchego.
0: Lembrei
1: da Elba.
0: Que é aniversário da Elba Ramalho, como nós falamos agora há pouco aqui. Vamos dar uma girada na mesa aí então, Porazinho, o que que vem daí?
1: Vamos girar.
0: Hoje é segunda-feira, piada não temos.
1: Não pode, porque eu já sei que não posso contar piadas na segunda-feira.
0: Tudo bem.
1: Mesmo que a produção me mande piadas, eu nego as piadas da produção.
0: A produção, ela vai testando limites, né?
2: É que ele pede, o Porã pede só
0: piada. É outro que testa limites, né? Sabemos.
1: Sim, há muitos anos, né, na nossa relação.
0: Muitos anos, o Porã testa limites.
1: Olá, Pretinhos e Rafinha.
0: Eu te amo, Porã.
4: Olá. Como é que é o nome do nosso ouvinte aí, Porã?
1: O nosso ouvinte, deixa eu ver, veio por meio desse pedir ajuda para adicionar. Ele não, acho que ele não mandou aqui. Não, aqui é o William e a Paloma de Encruzilhada do Sul.
4: É o William e meio... a Paloma ou William isso. La Paloma?
0: Perfil de casal?
1: Paloma. São os dois ouvintes do Pretinho.
4: Puta, casal. Que legal mandar e-mail conjunto assim, né?
1: O casal, Rafinha, que ouve junto o programa, entendeu?
4: Ah, muito bom.
1: Venho por meio deste pedir ajuda para solucionar uma discórdia do meu casamento. Brincando com o chat GPT, criamos dois times e, inacreditavelmente, o chat GPT diz que o time B tem mais talento e é superior à outra equipe. Essa IA só pode ser cria do chassi de grilo, diz ele aqui. Brincadeiras à parte, um abraço do William e Paloma. Olha só o time A. A inteligência artificial está dizendo que o time B é mais forte que o time A. O time A tem Michael Jackson, Elvis Presley, Adele e Bob Marley. Já o time B tem Freddie Mercury, Whitney Houston, Beyoncé e Amy Winehouse. O chat GPT diz que o time B é melhor, Alexandre. Qual a sua avaliação?
0: E agora?
2: Ah, o time A é melhor.
4: A minha avaliação é que esse casal tá com um problema sério.
1: O time A tem Michael Jackson, Elvis e Bob Marley.
2: Tem três reis no time A.
0: É que tem uma questão também de tempo desses caras no mundo, né? Uma coisa era tu fazer música lá no final dos anos 70. Outra coisa era tu fazer música no final dos anos 90. Tem que ser considerado.
1: Quero te acordar, Lelê. Não,
4: eles querem avaliar.
1: O Lelê podia participar do programa.
4: Não, Lelê, eu tô contigo.
2: O Lelê ficou entediado com
4: esse tema.
2: Desculpa, Lelê.
4: Não, o casal, eles estão precisando ir pro arraial da ajuda.
1: Mas na análise fria, o time A.
2: O time A. E olha que o time B tem o Fred Mercury.
4: Ele precisou mandar isso pra nós, um e-mail.
1: O Fred Mercury é que sobe a régua do outro.
2: É só?
1: Né?
4: Ah, legal. Um abraço pro William LaPaloma ali.
2: É o William e a Paloma.
4: Ah, cara, meu Deus, tá faltando um pouco mais de coisa.
0: Vamos ver tu aí, Rafinha, bota aí então.
4: Porã! Opa. Buenas gurizadas, sou o Jonathan de Alvorada. E esse é meu primeiro.
0: Lá na Alvorada!
4: Aham. Ele pediu pra que esse e-mail seja lido na minha voz, mas acho que tem muito a ver contigo, Porã. A mensagem. Presta atenção, larga o telefone, Porã.
0: Ah, que coisa isso.
4: Ah, não, é que eu quero que ele preste atenção em mim.
1: Eu faço o programa com o telefone.
4: Porã, uma árvore. Até me emociona.
2: Quer um balde ali?
4: Não, me emociona, tô emocionado. Não, eu parei com tudo, Adas, faz muito tempo. Uma árvore plantada há 5 anos.
1: Não faz tanto tempo.
4: Presta atenção, Porã. Puta que saco. Uma árvore plantada há 5 anos. Está fazendo sombra hoje.
1: Tá.
4: Isso não é sobre árvores. Vá plantar as suas, Porã. Vá! Isso aqui dói no peito. Jonathan Silva que mandou da Alvorada.
2: Que porra é essa?
0: Como assim? Dói no peito?
1: Vai, Jonathan, vai tomar no rabo.
0: Que isso, porra?
4: Ah, não. Alexandre.
0: Ah, segunda do sim.
1: Não.
0: Ah, eu achei justo. Achei justo.
4: Ah, cara.
1: Não.
0: Mas eu tô Amarelinho, né, Porã?
4: Não,
0: o ouvinte não pode mandar tua
2: bola. Questão de ordem. Eu tô voltando hoje de férias.
4: Sim. Não, mas tu tava ouvindo a rádio que tu tava mandando mensagem pra todo mundo.
2: Que porra foi essa aqui? Eu não entendi.
0: Isso é sobre?
4: Não, é impossível.
0: Isso é sobre isso?
4: É que ele agora
0: não sabe o que é.
2: Não
0: sabe?
2: Não sei.
0: Então eu vou te contar.
2: Eu vi o e-mail, é que tava escrito para o Rafinha ler. Eu não entendi, eu botei.
0: Tem outro e-mail aqui.
4: Eu posso
0: é sobre isso? É. Então, por favor, vai tentando entender que o Lelê vai ler um e-mail, eu vou ler outro e-mail, talvez o Adams tenha também um e-mail sobre isso. Não, tu agora vai ficar quietinho ouvindo.
4: Eu vou dar só uma explicação.
0: Não. Por enquanto, mas só ficar quietinho ouvindo.
1: Faz agora o que
0: é sobre e-mail.
1: Faz agora o que tu pediu pro Porão fazer.
4: Não é sobre e-mail.
0: Fica quietinho, exatamente.
1: Boa tarde, pretinhos. Eu venho por meio desse e-mail informar o Não a respeito do seu novo bordão, isso não é sobre.
2: Ah, é um bordão novo.
4: Não é um bordão.
0: Ele traz uma reflexão.
4: Metáforas da vida.
0: Ele chama de metáforas da vida. Ele traz uma reflexão e fala.
4: Eu vou te dar um exemplo.
0: Dá um exemplo agora, então.
4: Pro Gomes?
0: Não, pro Gomes.
4: Só um pouquinho a trilha mais baixa, porque é impactante, serve pra todo mundo. O que eu dei pra Rodaica? Fecha uma gaveta de cada vez do teu armário. Isso não é sobre gavetas, Gomes.
0: É isso agora, nossa, Gomes, cara. Que nós temos que passar por isso.
1: Entendi. Ah, Gomes, manda.
0: Sim, entendeu, né? Não era difícil.
4: Não é difícil, mas tem gente que não alcança, né?
0: É, aí é mais difícil.
1: Continuando o e-mail do ouvinte. É impressionante como ele consegue falar e no final não falar absolutamente nada.
2: Exatamente. É tipo o ar, né? Vai preenchendo.
1: E o mais incrível é a tranquilidade. Ele solta uma tamanha bobagem com uma convicção que parece que está citando Caio Fernando Abreu. O olho nem treme. Cara, sinceramente, ninguém aguenta mais. O Fetter vai ter um infarto a qualquer momento. Dito isto, Rafinha...
0: Espero que não, a gente tem...
1: Continue!
4: Isso é só entretenimento.
1: Tá muito bom, Rafinha. Quanto mais merda tu fala, melhor fica. Porque no fim, parece aquelas eliminações antigas do Pedro Bial no BBB, em que ele ficava falando por 5 minutos, não fazia nenhum sentido.
4: E mandava o cara embora.
1: E no final soltava uma frase que parecia profunda. Tipo essa... Banana não é manga, manga não é abacate.
3: abacate não é laranja e laranja não é maçã. E isso não

0: não é sobre salada de fruta, é sobre gavetas. E todo mundo, oh, é, oh, absolutamente nada a ver. Mas de alguma forma na cabeça dele ele acabou de explicar o sentido da vida. Então, anão, não pare. Queremos mais Isso Não É Sobre até ninguém mais saber sobre o que é. Abraços, Gabriel de Porto Alegre.
1: O Natan definiu bem.
0: E ele pede aqui pro Ivan mandar um... Mas o Ivan não tá.
2: O Ivan não tá, né?
3: Olha só,
2: tá.
3: Eu tô. Quer tomar uma facada?
0: Ah, o Ivanildo. Ah, tá, o Ivanildo, manda, manda então. Então manda pro Gabriel de Porto Alegre aí, Ivanildo.
3: Eu quero tomar uma facada.
0: Aí, ó, pronto. Aí, ó. Ô, Adams, tu tem alguma coisa aí sobre isso aí, sobre o assunto?
1: Não, é sobre esse isso? Assunto não, mas eu tenho previsões barra sincericídio.
0: Ah, pode ser também. Vamos lá.
1: Vamos lá, então.
0: Boa.
1: Boa tarde, Pretinho. Sou ouvinte assíduo desde muito tempo, blá, blá, blá, blá, blá, blá. Nesse sentido, a partir da minha experiência de ouvinte, e principalmente para me surpreender daqui a 2 meses, gostaria de deixar algumas previsões de como será a evolução de cada um dos pretinhos durante esse período. Fetter.
0: Pois não.
1: Evoluíram 2 coisas no Magnânimo nesse período. O saldo bancário e a vontade de meter o Vazari. Alemão.
0: A segunda marca a primeira, certo.
1: Tu já fez teu pé de meia, vai descansar.
0: Não sabe de nada, cala a boca.
1: Rafael Gomes, não pode fazer isso.
0: Não,
1: vídeo.
0: Não pode, não pode, não pode, cala a boca. Não sabe de nada.
2: Cala a boca, quase não dá tomar no rabo.
1: Rafael Gomes, de 2 uma. Ou vai largar a produção por não ter mais saco.
2: Da onde?
1: Ou vai começar a estudar as notícias pra trazer os detalhes.
0: Ah, isso é verdade.
2: O Gomes não tem mais saco.
1: Rafinha.
4: É bom.
1: Talvez a maior evolução disparada. Evoluiu de chato para insuportável. Com a sua viagem
0: muito
1: recente
0: bom.
1: Ao Havaí, qualquer tema que envolva minimamente mar, surf, inglês, Estados Unidos, viagens, gasto ou Denzel, se tornará uma incessante palestra do Miniman sobre sua experiência.
5: Ah, tá aberta essa palestra sobre viagens.
1: Rafinha, fico muito feliz pelas tuas conquistas, mas compartilha isso no teu Instagram e deixa o programa rolar.
0: Baita.
1: Porã. Muita dúvida sobre o incerto futuro do Red de Rádios. Porã, ao mesmo tempo em que seu tigre interior está lutando para sair da prisão, as responsabilidades de Red estão tomando a paciência e a agenda do artilheiro Bejoca. Infelizmente, prevejo que o Porã vai deixar o Red entrar e limitar a sua participação no Pretinho apenas para divulgar suas palestras, seguindo a trajetória de ex-integrantes que ficaram ricos.
2: Tem um caminho, né?
1: Lelê!
2: Tem um caminho.
1: O Lelê com certeza terá problemas ortodônticos. Ficar com 2 bolas na boca esse tempo todo terá consequências.
0: Que merda.
2: Que otário. Ah, isso foi ruim.
1: Adams.
2: Achei deselegante.
1: Não sei se vejo o Adams no programa daqui a 2 meses. Bom.
0: 2 meses? Não, 2 meses vai estar.
1: É isso. 3 meses. Posso dar um bonus track?
0: Claro.
1: Que eu tenho certeza que todo mundo vai delirar nessa daqui.
0: Ele que escreveu?
1: Não. Gordo Léo.
5: Não, o ouvinte que
1: escreveu. Sim, escreveu, né? Isso.
0: Ah, tá, o gol que tá.
1: Gordo Léo. A grande evolução do Léo será parar de matar os personagens assim que eles começarem a engrenar.
0: Ah, certo.
1: Léo, olha quem já passou pelo programa. Não precisa de 40 personagens. Um personagem bem feito já funciona. Funcionou até pro Duda Garbi com o idiota do Geiso.
0: Inacreditável.
1: Brincadeiras à parte, sou muito fã de todos vocês.
0: Tá certíssimo.
1: Sou o público do Rafinha, do Porã e do Fetter.
0: Só errou no primeiro, só errou em mim.
1: É só esperar 2 meses pra descobrir o quanto eu acertei ou se passei vergonha. Quem mandou foi o Arthur de Floripa.
0: Bom, Arthur, agora eu tenho aqui um recado dos nossos amigos das Massas Romena. Mas antes eu vou deixar uma pergunta pro Rafinha pensar enquanto eu trago a mensagem dos nossos amigos das Massas Romena. Rafinha,
5: tô te ouvindo.
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0: 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Rafinha, se tivesse nascido há 6 anos, quantos anos teria hoje?
1: 6 anos.
0: Parabéns, Rafinha.
2: Parabéns, Rafael.
0: Parabéns, quem é que te falou?
1: Tu já tinha feito essa pra mim.
0: Puta, eu já
1: tinha. A memória
0: feito,
1: não tá boa.
0: Não, mas faz anos que eu fiz essa.
1: Faz anos.
0: Faz uns 6 anos, mas.
1: Por aí.
0: Como é que tu queria que eu segurasse essa onda aí?
1: É difícil mesmo.
0: Ó, meu irmão, tem um agradecimento aqui da Suíça. Fala, pretinhos, tudo certo? Sou o Jadson, de Heiden, na Suíça. Gostaria de agradecer imensamente pelo trabalho de vocês, pois por vezes é complicado estar longe de casa, da família, dos amigos, principalmente em épocas festivas, mas ouvi-los diariamente preenche um pouco da falta do senso de pertencimento que assombra quem vive fora do país de origem. Não que seja ruim estar fora, pois infelizmente o nosso país não nos fornece o mínimo necessário para termos uma vida digna, mas ainda assim é onde nascemos, crescemos, aprendemos a ser quem somos e por isso o Brasil faz falta. Mais uma vez, meu muito obrigado por fazerem os dias serem mais leves e descontraídos aqui na Suíça. Rafinha!
1: Fala, irmão.
0: Infelizmente eu sou teu público.
1: Vai, não
0: forte quero, abraço.
1: Ele forte tá abraço. Falando da Suíça, Feta?
0: A
1: não,
0: Suíça.
1: Desculpa.
0: Sim, da Suíça.
1: Não, é que eu posso pegar um
0: o gancho aqui, já
3: mas eu acho que é um baita elogio, meu, na
1: não,
3: real.
1: Não, infelizmente,
0: mas eu acho. Não. Infelizmente, cara, chegamos até condição, aqui.
1: É. Não, tá tudo bem.
0: Olha, quer falar o que é sobre
1: tá
0: a Suíça?
1: De quem mora longe e tá mandando um abraço, queria mandar toda a minha solidariedade aqui, e todo o meu carinho, toda a minha turma lá que eu convi nesses últimos tempos aí em Waikiki, que tá recebendo um furacão, assim, então toda a galera que conviveu comigo esses últimos dias, nós estamos junto aí, galera.
3: Ah, meu, na boa, agora tu tinha que tomar larguei, uma embolada, cara, de malandro.
2: Eu larguei,
1: Cara, vocês estão acompanhando notícias. O Hurricane lá tá passando por lá.
0: Alguém vai ter que parar esse cara. Alguém vai ter que parar.
2: Imparável, Rafael Meneghel.
3: Deixa eu falar. Toda vez que aconteceu uma coisa na Suíça, que é onde mora minha irmã, eu posso mandar um recado também?
1: Cara,
0: manda um recado.
1: A tua cabeça
0: é o nome do furacão?
1: Lá. É o Hurricane lá atingiu Waikiki, o bairro onde eu morei ali. Mandar um abraço pra toda ajudar. A minha comunidade lá de lá.
3: Eu vou te dar, mano.
2: A tua comunidade construiu uma comunidade rápido, né?
1: Rápido. Mas eu faço amizades com
0: como
1: facilidade,
0: Porã. Como é que tu fez isso? Assim, cara, para de falar dele, Porã. Já chega ele falando dele, Porã.
1: Ô, Rafinha, eu tô falando dos meus amigos.
3: Eu sou um sobrevivente.
2: Eu
3: sobrevivi a terremoto em Nova York, incêndio no Canadá.
1: Não é isso?
3: Né?
1: Provavelmente... Tu entende a gravidade disso que eu tô trazendo.
3: Óbvio, cara, mas assim...
1: Carinho nunca é demais.
2: Cara,
1: amor
2: amor live no teu Instagram mais. E arrecada
0: isso.
2: Mantimentos.
0: É isso.
2: Agora
0: ideia.
2: Tu veio, Porã.
1: Hoje à noite.
2: Tu quer fazer alguma coisa,
3: convido
2: faz isso.
1: Hoje à noite, live em prol de Waikiki. Boa, Porã!
0: Correção. Boa. Não, só um pouquinho. Ele não vai cumprir a promessa.
2: Claro não, a gente quer ver a live.
0: Vai secar o internet.
1: O problema é que vocês não me acompanham, né?
0: Correção.
1: Eu compartilho o quê?
2: Não é furacão Lala.
1: Hurricane.
2: É né? Lala.
1: É não, tu entendeu,
2: é
1: né?
2: Lala.
3: É que ganhou
2: não,
3: força.
2: É Lala. Não, de Lala pra Lala tem uma diferença.
1: Mas é que ele vai tomando força.
2: Lala é muito mais
1: duro.
2: O vento vai ficando mais forte, vai ter mais Lala. Cada vento que fica mais forte, ele ganha um Lá.
1: Exatamente, cara.
2: Daqui a pouco ele vai ser o Lala.
1: Beijo, família.
0: 11 minutos pras 2 da tarde, um rápido show de intervalo, a gente já volta, cara. Sério, mano.
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14: 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Cara, eu sei que tu tá ouvindo aí, pô, audiência demais, cara. Que todo mundo tenha aí um bom início com saúde, fé e que a gente possa encarar cara porã. Esse programa é uma reprise, cara. Música muda tudo.
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22: Estamos de volta com o Pretinho Básico, mais 4 minutinhos de Pretinho. Antes da eleição do craque, tem um e-mail aqui para ler do nosso ouvinte dizendo que a gente é foda. Nem sei porquê, vou ler aqui. Boa tarde, Pretinhos.
23: Boa tarde. Boa tarde.
22: É sobre o Léo ter levado a térmica de café para dentro do estúdio no programa das 13 de sexta-feira. Foi sexta, né?
23: Foi sexta. Às 13, isso aí.
22: A resenha do Vini Moura e do outro tiozinho que não sei o nome.
23: O Martin. Ele entrou de cabelinho branco pra servir um café aqui. Miguel Falabella.
22: O que que aconteceu? O Léo Oliveira foi lá e trouxe a térmica do café da redação, que é um café coletivo de todos os colegas, sim, aqui pra dentro do estúdio. Tá. Deixando os colegas da redação sem café na volta do almoço, que é quando a pessoa quer mais tomar um café. É, o que que acontece? Os colegas começaram a entrar no estúdio pra se servir de café.
24: Isso é engraçado. É isso.
23: Sabe que a gente pediu um café pro Patrick Swayze ali, tu não curtiu muito, né?
24: Que é o Patrick Swayze, cara.
23: O Marcelinho do Digital.
24: Marcelinho Câmera.
23: E aí eu pedi...
22: O social media tava aqui dentro do estúdio fazendo o trabalho dele, gravando o programa, e o Rafinha... joga a xícara dele no cara e diz, traz um café.
23: Eu falei,
22: Não é Freitas.
23: Tá, tu sabe todo o nome dele.
22: Tá, cara, não é Freitas. Tá bom.
23: Mas continuando. Enfim, é o e-mail.
22: Continuando. Minutos antes, quando o Fetter julgou por ter deixado os colegas da redação sem café, o Léo se defendeu dizendo que naquele horário ninguém iria pegar café. Mentira, é o horário que todo mundo mais pega café. É por essas e por outras que o programa é este sucesso. Vocês não são apenas um programa de rádio. Vocês colocam nós ouvintes dentro de uma roda de amigos, onde falamos dos assuntos do cotidiano com humor e um pouco de seriedade às vezes. Por isso insisto, vocês são foda. Criam gírias como tô tentando. Grande Magro Lima, no teu tempo. Também é do Magro Lima. Magro Lima. Ô merda! Que é o do Alcemar. Uhum. Fala aí, meu irmão. Que é do da aí, Pena. E outros... É,
23: muito legal.
22: Como, por exemplo, isso não é sobre ter criatividade.
23: Não é.
22: É porque vocês são foda mesmo. O KKK mandou aqui o nosso ouvinte que infelizmente não assinou.
23: Ah, porra.
24: Poxa.
22: Tudo bem, não tem
24: sábado,
22: problema.
24: Sábado eu vivi isso. Eu passei na casa do Vini Moura pra pegar ele. E ele, cara, ele ficou... Ele demorou, cara, sei lá, uns 8 minutos pra descer.
22: É.
24: Sabe? Aí uma hora eu peguei e escrevi. Loucura, né? No teu tempo.
22: Só escrevi isso pra ele.
23: O caroneiro que deixa o cara que foi buscar esperando.
24: Não, eu saio andando.
23: 8 minutos.
24: Não, é inacreditável.
22: Não, na boa, se tu... Isso serve pra carro de aplicativo também.
24: Também.
22: Isso não é sobre carona. É inadmissível tu deixar o teu... O cara que tá lá pra te prestar o serviço... É. Mais do que 2-3 minutos esperando
24: e
22: na
24: eu
22: rua.
24: Eu ainda sempre aviso, ó, tô chegando.
22: Cara,
24: 2-3 minutos
22: é um absurdo de tempo. É um absurdo de ter um cara parado trancando o trânsito ali.
24: Eu briguei uma vez com o Léo, velho. Toda vez era 10, 15 minutos. Saiu um dia pra ele e falei, velho, eu saio da minha casa, eu venho te buscar, não é caminho. Eu saio, e quando eu saio de casa eu aviso ele, ou seja, ele tem 15 minutos pra descer.
22: Tá louco, cara.
24: Tu ainda me deixa esperando. Tá. E aí ele parou ruim, assim, né? nunca pensei por esse lado.
22: É, certo.
24: Hoje isso não é sobre esperar.
23: Ele deixou
24: ele deixou uma air fryer no porta-mala da minha viatura ali na sexta-feira, né? Suja. Aí eu liguei pra ele, eu disse, ô gordinho, tu quer? Precisa da air fryer, te leva ele, ó, pode ser. Aí eu disse pra ele assim, ó, tô chegando em 5.
22: Eu deixava na frente de casa e ia embora.
24: Eu tava a 15. Que eu já peguei a mãe.
22: Ah, boa.
24: Eu já peguei
22: te
24: a mãe.
22: Vingou.
24: Claro,
22: boa.
24: Não,
22: tá
24: daí
22: certo.
24: Cheguei,
23: deixa
24: ele tava ali embaixo,
23: esperando.
24: Claro.
22: Duas horas da tarde, pode votar, Adams.
24: Vou votar no Rafinha.
22: Rafinha, vota em quem?
23: Não te irrita.
22: Eu não tô irritado, cara.
23: Ah, tá, pô,
22: só
23: coçando
22: a cabeça aqui. Nunca me viu irritado, eu acho, cara.
23: Tem o shampoo aquele que é anti-caspa também, 2 em 1.
24: Denorex.
23: Tá, meu voto é em ti, velho. Meu voto em ti, que hoje tu segurou bem.
0: Tudo pra não tomar o segundo amarelo.
1: Cara, tu é muito cretino, cara.
23: Não, mas tu veio bem. Hoje tu confirmou desde o início do programa. Bah, eu tô um espetáculo, né?
1: Maravilhoso. Eu tô maravilhoso hoje. Olha pra mim, olha a minha cara de maravilhoso. Maravilhoso.
23: O outfit mais leve, assim, meio Pearl Jam.
1: Isso, é isso aí. Exatamente. Tu, Lelê, vota em quem, Lelezinho?
0: Eu vou votar no Rafael Gomes pela volta.

0: Depois ela volta, só pelo fato de ter voltado,
1: Boa.
2: É.
0: Tu, Gomes, bota aqui.
3: Eu vou botar no porão que perdeu a paciência com o Rafinha. O Maurício vai tomar no cu,
0: E tu, Porã, vota em quem?
1: Mesmo tendo perdido a paciência com ele, eu vou votar no Rafinha.
0: Ah, tá bem.
2: Eu tenho uma pra ti, Porã.
0: É mesmo? O quê, cara? Já acabou o programa.
2: Não, então deixa.
0: Ah, não, é não, sobre não, o quê?
2: É sobre, sobre o quê? Era sobre algo, que no fim não é sobre nada.
0: E tu, Alexandre, vota em quem? Cara, tá acontecendo uma coisa muito grave comigo, cara. Eu, a sensação que eu tenho é que o meu cérebro se mexe dentro da minha cabeça, cara. Sim. Parece que ele se contorce assim, sabe?
2: Não tá parece acompanhando o pique, né?
0: Eu não tô conseguindo acompanhar o teu pique. Tu tá muito por demais.
2: E eu parei com a creatina.
0: Que loucura, isso, não parece. Parece
3: talvez seja esse o problema.
2: Muito café hoje.
0: Eu voto, pode ser isso. Eu voto em ti também, voto em ti, Rafinha. Obrigado. Pela tua disposição, pelo teu ímpeto. Pela tua idiotice desenfreada.
1: E sobre a live solidária.
0: E não é sobre ser idiota, isso é sobre ser leve.
3: É, hoje alegre. Live solidária, né?
0: Ele vai arrecadar. Que horas vai ser a tua live solidária?
2: 21h30.
0: 21h30, a live solidária de Rafinha Menegazzo em prol dos amiguinhos de Waikiki, no Havaí.
1: E aproveitando que falamos do café aqui, a galera que não fez o Pix ainda ali pode fazer, né?
0: Pode fazer, né? É verdade, Lelê. Mas isso é de consumo interno.
1: Não, mas é bom isso.
0: O que a gente tem que deixar bem saliente pra nossa audiência é que você pode participar 9h30 da noite lá no perfil do Rafinha Menegazzo no Instagram.
2: Eu só aceito seguidores. Gente nova que não me segue, não me acompanha, tá. Não valoriza meu
0: quanto
2: trabalho.
0: Quanto tu pretende arrecadar de grana?
2: Ah, cara, se eu puder alimentar uma família que perdeu alguma coisa em Waikiki, eu já tô feliz. É que tu tá rindo pra mim.
0: Eu não tô rindo, eu só quero saber quanto é que tu pretende arrecadar
3: tomara
0: de grana.
3: Tomara que tu não esteja brincando com um assunto tão sério.
0: É, tomara que tu não esteja brincando com um assunto tão sério, cara.
2: A gente brinca com seriedade pra passar por momentos tensos. Claro. O humor faz isso com a gente.
3: Ele tá brincando com um assunto sério.
0: Ele tá brincando
2: toda com vez, sério. Toda vez que
0: bom,
2: tu já percebeu
0: tu sabe
2: percebeu
0: que
2: uma
0: se
2: coisa...
0: hoje, 9h30 da noite, tu não estiveres ao vivo no teu Instagram fazendo uma live, tem gente que pode te processar,
2: não,
0: né?
2: Não, beleza, entre temas da Lívia, jantas e coisa, a live estará aberta.
0: Tá bem.
3: Tá, e como é que tu vai fazer pra arrecadar o dinheiro?
2: Ah, isso aí eu vou dar um jeito. Vou mandar
1: pra
2: um
1: enviar pique. O dinheiro pra lá.
2: Ah, eu mando, meu amigo PG mora lá. Amigão, ouvintado,
0: tá,
2: 3
0: tá
2: anos.
0: Bem, então.
2: Fotógrafo.
0: Nós vamos estar te lembrando ao longo do dia. Inclusive, vou botar uma chamada no meu arroba Real Fetter ali pra tua
2: vai
0: live.
2: Vai entrar na live?
0: Com o link. Não, entrar não, vou estar no jogo hoje. Eu vou botar o link pra ti ali.
2: Ah, tu vai no jogo.
3: Voltamos
2: pro jogo. Voltou a acompanhar o joguinho.
0: Vocês não entenderam, cara. A única coisa que eu larguei no futebol é a flauta. É essa galhofa.
3: Essa parte boa,
0: não.
3: Que foi aos 90 minutos.
0: Estaremos lá, Alexandre. Estaremos lá, sim, senhor. Voltaremos às 6 da tarde. Um abraço, boa noite, até lá. Tchau, Rafinha o craque.
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5: Olá, muito boa tarde, essa é a Atlântida, é a melhor vibe do FM por aqui, Luiz Leite, estamos ao vivo, sim, a Rádio Atlântida tá ao vivo hoje aqui da Orla do Guaíba, pois é, nesse sábado bonito que tá gelado, a gente sabe que tá gelado, mas tá um diazão, o céu tá azul, o sol tá brilhando pra te curtir esse sábado aonde? Por aqui, porque tá rolando uma ativação muito legal da 99, é isso mesmo, 99 vai estar aqui fazendo um baita sábado pra gente, afinal, o melhor de boa pede 99, então vem pra cá porque hoje tem uma 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
10: Tô chegando pra gente abrir de músicas à tarde do ATL DJ Weekend aqui nas Ondas Atlântidas. Seja muito bem-vindo, muito boa tarde, um ótimo final de semana pra você sintonizado e conectado. Eu sou arroba Gu Zanotto. É muito bom ter a sua parceria, né? A gente passar juntos por aqui à tarde de sábado tocando muita sonzeira. Pra você participar comigo, arroba ATL DJ Oficial. Eu vou começar de músicas com a parceria de Martin Garrix e Ed Sheeran na faixa Repeat It.
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0: Sonzeira de Clone e Prospa com Good Girl, pra gente fechar mais um bloco do ATL DJ Weekend aqui na programação da Atlântida. Muito obrigado pela sua companhia e parceria. Eu sou arroba Guzanotto, vou ficando por aqui nessa edição. Estarei de volta logo mais na noite com o ATL DJ Weekend. A gente segue tocando muita música também no arroba ATL DJ Oficial. Daqui a pouquinho eu posto a playlist completa por lá pra você seguir na nossa vibe. Quero agradecer a sua companhia, desejar um ótimo início de final de semana pra você. Por aqui eu vou fechar com o Tame Impala e a faixa Drácula. Até mais.
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0: Atlântida, a melhor vibe do FM, muito boa tarde. 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E a Atlântida está mais do que on, tá? 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
2: E olha só a dúvida da Luciana. Doutor, DIU de cobre já faz efeito 7 dias após a inserção? Mesmo eu estando no período fértil? Olha só, Luciana, o DIU de cobre ele começa a fazer efeito imediatamente após a sua colocação no útero, independente da fase do ciclo que você está, já que ele age tornando o ambiente uterino mais tóxico para os espermatozoides, impedindo que eles cheguem ao óvulo. Em geral, é recomendado esperar 24 horas antes de ter relações sexuais para uma maior comodidade e um maior conforto no momento da relação. E também para evitar qualquer risco de irritação inicial. 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
2: E olha só a dúvida da Luciana. 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Olha só, Luciana, o DIU de cobre ele começa a fazer efeito imediatamente após a sua colocação no útero, independente da fase do ciclo que você está, já que ele age tornando o ambiente uterino mais tóxico para os espermatozoides, impedindo que eles cheguem ao óvulo. Em geral, é recomendado esperar 24 horas antes de ter relações sexuais para uma maior comodidade e um maior conforto no momento da relação. E também para evitar qualquer risco de irritação inicial. Seu médico provavelmente vai pedir um exame de ultrassom transvaginal depois de algumas semanas para confirmar que o dispositivo está no lugar certo. E se você já usa outros métodos anticoncepcionais, como pílula, por exemplo, o médico pode recomendar que você mantenha por alguns dias. 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
4: Tá na Atlântida, todo mundo tá ouvindo a rádio das nossas vidas. Uma excelente tarde de sábado pra todo mundo. Estamos chegando pra mais uma edição do Tá na Rede, deste sabadão, dia 22 de agosto. Uma excelente tarde de sábado pra todo mundo. Pela próxima hora, a gente vai conectar com a nossa Rede Atlântida aqui no Rio Grande do Sul. Ou seja, onde tem uma Atlântida, a gente troca uma ideia com os nossos colegas que são comunicadores da Rede Atlântida e trazem as informações dos quatro cantos desse nosso estado aqui no Tá na Rede, recheado com um monte de música boa, naturalmente. Vamos pra nossa primeira parada então, que é na nossa Serra Gaúcha, especialmente falando de Caxias do Sul. Thiago Zirbs está na área. Fala daí, Thiaguinho.
5: Salve, Mix Silva e toda a galera do Rio Grande do Sul, aqui diretamente do topo da esquina da comunicação em Caxias do Sul. Eu falo pra você que curte música boa, vai curtir agora as músicas mais tocadas na semana aqui na frequência 105.7, região serrana do estado, que inclusive hoje à noite está recebendo os 15 anos do Green Valley Gramado com Vintage Country, Duzi, Kevin Brower e também Script, tudo isso na noite mais esperada do inverno. Green Valley Gramado, promoção exclusiva da Atlântida, é uma noite histórica, tá todo mundo falando nesse evento no Serra Park em Gramado. A gente vai estar lá fazendo aquela cobertura esperta e contando tudo pra você. Obrigado pela parceria de todos, sempre aqui na programação da Atlântida, e vamos curtir aquele som legal que faz parte aqui da Rádio das Nossas Vidas. Vamos começar o seguinte, trazendo Ariana Grande e depois seguindo com Olivia Rodrigo, duas grandes indicadas pro VMA desse ano de

0: 2026. Segue a gente lá, arroba Atlântida Serra, segue a minha dupla, arroba Daniela Fante, e eu, Thiago Zirbis, estou lá no arroba Fala Tiaguinho. Fiquem bem, fiquem na paz. Tchau.
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0: Tá na Atlântida, todo mundo tá ouvindo a Olivia Rodrigo com Stupid Song. Teve ainda a Ariana Grande com Hey That I Made You Love Me. Músicas que o nosso colega Thiago Zirbs trouxe pra gente diretamente da Serra Gaúcha. A nossa próxima parada na região central do estado do Rio Grande do Sul. Quem tá comigo na área por aqui é Priscila Fagundes. Fala comigo, Pri.
1: Fala, Miki. Salve, galera do Tá Na Rede. Aqui é Priscila Fagundes, direto da região central do estado, mais especificamente Santa Maria, pra contar quais foram os sons que bombaram aqui nessa semana. Quem dominou foi ele, Justin Bieber, com o som Daisies, que foi lançado em 2025 e traz uma pegada de pop alternativo e marcou uma nova fase da carreira do cantor. Quem bombou por aqui também nessa semana foi a Lola Young com Messy. O som virou o grande hit da cantora britânica, chegando ao primeiro lugar das mais ouvidas no Reino Unido. Dois sons perfeitos pra ti que tá me ouvindo aumentar o volume e curtir bastante nesse sábado. Eu tô lá no arroba a Priscila Fagundes, me segue. Segue também o arroba Atlântida SM. Por lá tá sempre rolando conteúdo muito legal pra te poder acompanhar. É isso então, galera. Bom final de semana pra todo mundo. Beijo, tchau.
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0: Tá na Atlântida, todo mundo tá ouvindo a Lola Young com Messi. Ainda antes a gente ouviu por aqui Justin Bieber com Daisies e as informações diretamente da região central do nosso estado do Rio Grande do Sul, em Santa Maria, com a nossa colega Priscila Fagundes. O nosso Tá na Rede por aqui segue tocando música e conectando todo o nosso estado do Rio Grande do Sul. A nossa próxima parada nesse momento é Santa Cruz do Sul. Lu Castro, chega mais, Lu.
1: Fala, Miki. E aí, galera, tudo certinho por aí? Sabadô! E eu tô aqui na área, Lu Castro, diretamente dos estúdios da Atlântida dos Vales, em Santa Cruz do Sul. E eu chego pra contar as duas músicas que mais se destacaram por aqui nos vales essa semana. A primeira, Desgraça, da Anitta. E sabe o que eu achei super curioso dessa música? É que apesar do nome parecer pesado, ela tem muito daquela característica da Anitta de misturar emoção com um refrão que fica na cabeça tipo chiclete. É daquelas faixas que mostra como ela gosta de experimentar sem perder a identidade. E a segunda é Abalo Psicológico, com Vitor Clay, Joyce e Alane. E eu gosto dela porque ela parece uma coisa até difícil, né? Porque fala de sentimento e de relações de um jeito muito leve. Tanto que quando tu lê a música, o nome dela, imagina uma coisa super dramática. Mas aí dá o play e encontra uma vibe mais leve, super solar, bem Vitor Clay, né? Que inclusive tava de aniversário essa semana e a gente já deixa os parabéns aí, um pouquinho atrasado, mas tá valendo. Então é isso, galera. Me segue lá em @lubecastro, acompanha também @Atlântida dos Vales, o Nairo Orland, e fica por dentro de tudo que acontece por aqui. Um ótimo final de semana pra todo mundo. Segue conectado com Atlântida e bora de música?
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0: tá na Atlântida, todo mundo tá ouvindo o Vitor Clay com Joyce Alane. O nome do som é Abalo Psicológico e antes ainda, Anitta com Desgraça. E as informações da nossa colega Lu Castro falando conosco diretamente de Santa Cruz do Sul. A nossa próxima parada aqui no Tá Na Rede é Atlântida Zona Sul. Em Pelotas e Rio Grande tem Atlântida e essa é a Zona Sul do nosso estado, representada por aqui pelo nosso colega Márcio Melo. Diz aí, Marcinho.
1: Salve, salve, Mick Silva, meu camarada, tá na rede, no ar, e eu aqui, direto da Zona Sul do estado, arroba Marcinho Rádio, com aquelas sonzeiras mais pedidas pela galera. Tô chegando na área com Summer Back to Friends e Olivia Dan, Man I Need. Eu sou arroba Marcinho Rádio, me segue por lá, segue também o arroba Atlântida ZS, e tamo junto. Até sábado que vem com tudo isso e muito mais, e agora vamos de som.
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0: Tá na Atlântida, todo mundo tá ouvindo a rádio das nossas vidas e o som é da Olivia Dean com Men I Need. A gente ouviu também Somber com Back to Friends e as informações do Márcio Melo falando conosco diretamente da Atlântida Zona Sul. Muito obrigado, Marcinho, tamo junto. A nossa próxima parada é no Norte Gaúcho. Em Passo Fundo tem Atlântida e quem representa o Norte Gaúcho por aqui é o nosso colega Marcos Carvalho. Fala daí, Marcos.
1: Fala comigo, Mick Silva. Muito boa tarde pra ti, boa tarde, Rio Grande. Todo mundo curtindo a Atlântida. Seja descansando ou trabalhando, obrigado pela companhia e pela audiência de sempre aqui no Tá Na Rede. A gente segue a viagem pelo interior do estado, agora aterrizando aqui no norte do Rio Grande do Sul, em Passo Fundo. Vamos falar de grandes hits que estão rolando na programação. Antes, quero reforçar o convite, tá chegando, hein? 19 de setembro tem Matuê, pela primeira vez aqui em Passo Fundo. O show rola no Gran Palazzo, ingressos à venda, últimos ingressos lá em minhaentrada.com.br. A promoção, claro, é da Atlântida. Bom, agora sim, a gente quer ouvir música, então por favor aperte o play em Seu e Só, música nova da Lagoon, desse último disco. E Atlantis, o sucesso, o grande sucesso até aqui da carreira da dupla inglesa Seafret. Pode ser, Mickey? Enquanto isso, te convido aí do outro lado do rádio para me seguir no Insta. É por ali que a gente segue trocando uma ideia. @marcos.carvalho. Grande abraço, cuide-se nas estradas e até mais. Valeu!
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0: tá na Atlântida, todo mundo tá ouvindo a rádio das nossas vidas e o som é da banda Lagoon com Seu e Só. Teve ainda Sea Fret com Atlantis e as informações do Marcos Carvalho, nosso colega, falando diretamente da Atlântida Norte Gaúcho em Passo Fundo. Tá na rede, segue por aqui. A gente sai do Norte Gaúcho e vamos para o litoral Norte Gaúcho. Entra, manda aí, tem Atlântida, terra do planeta Atlântida. Com Ki Fornari, fala comigo, Ki.
1: Salve, salve, galera ligada no Tá Na Rede, Ki Fornari, chegando direto do litoral norte gaúcho, Atlântida, beira-mar, passando para disparar duas sonzeiras que bombaram na programação da Atlântida da Praia nessa semana. Antes disso, aquele convite, porque tá chegando a Festa Estadual do Camarão e Frutos do Mar de Cidreira. Exatamente a partir do dia 28 de agosto. Festa muito bacana, com várias atrações, dentre elas show de Armandinho, show gratuito. Feiradão, 7 de setembro, tem Armandinho para fechar a Festa do Camarão e Frutos do Mar. Fica o convite em Cidreira. Mick, toca pra nós. Luísa Sonza, novidade, hein? Diferentemente. E Rosalyn com Snap. Segue nós, galera. Arroba Ki Fornari, arroba TL Beira Mar. Bom fim de, até mais.
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1: Tá na Atlântida, todo mundo tá ouvindo Rosalyn com Snap, e aqui no Tá na Rede, a gente ouviu também Luísa Sonza com Diferentemente, uma das músicas mais recentes da Luísa Sonza, tocando aqui na Rede Atlântida. Obrigado ao Kifornari, falando conosco diretamente do litoral norte gaúcho, em Tramandaí. Antes da gente fechar nossa edição aqui do Tá na Rede, a gente agradece ao Kifornari, Marcos Carvalho, Márcio Melo, Lu Castro, Priscila Fagundes e o Thiago Zirbes, toda essa galera da Rede Atlântida que fez comigo essa edição do Tá na Rede. Estará de volta no próximo sábado, sempre a partir das 5 da tarde aqui na Rede Atlântida. Aquele abraço pra todo mundo, vou deixar as últimas de hoje por aqui com Shakira e Burna Boy, Dai Dai e ainda Temper City com Self Aware. Obrigado pela sua audiência, a gente se encontra também ali pelas redes sociais no @omixilva. Aquele abraço e até a próxima, valeu!
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5: Olá, muito bom fim de tarde, amigo e amiga ligados aqui na Atlântida, a rádio das nossas vidas. Estamos chegando para este Pretinho Básico do 18 de 8 de 2026 com os amigos da MHNet. 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E aí, Rodrigo Adams?
6: E aí, Peter, tudo bem? Como é que tá?
5: Tudo tranquilo, meu querido. 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Leandro Bortolatti.
6: Vamos que vamos, Alexandre.
5: Se alongando, Lelê.
6: Isso é importante.
5: Isso,
6: aí, né,
5: isso é importante. Quem se alonga, alonga a vida.
6: Isso.
5: 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Vini Moura.
7: Vem, Alexandre. Começou a semana agora.
5: Jogando. Não, começou domingo. Ai! A semana. Não. Domingo começou a semana.
7: Terça, 6. É o Pretinho
5: embalou.
7: Que abre as portas.
5: Tu acha mesmo? Enfim, tô contigo, vamos lá, vou apostar contigo nessa
7: bem
5: aí.
7: Nessa loucura.
5: Muito bem, nos destaques do Pretinho aí, meu irmão. 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
8: Boa tarde, Alexandre, bom início
5: o
8: de tarde.
5: O fenômeno, Rafinha Menegazzo. O início de tarde já passou, TDAH.
9: Adoro o mestre e as enfermeiras também. As enfermeiras ligaram e disseram: eu adoro o mestre.
5: Espera aí só um pouquinho.
9: E aí o mestre pediu uma quadriderme e a enfermeira disse: consulte o médico.
5: Bem feito, tomou nos dedos da enfermeira.
9: É verdade.
5: Pode deixar de ser bobo.
9: Muito bem.
5: Ai, meu Deus do céu. 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Redemac, a gente é de casa, Rafael Gomes.
7: Fala, Alexandre.
5: Como
7: boa
5: é que
7: tarde.
5: É? Tudo certo?
7: Tudo bem?
5: Tudo ótimo. Feliz da vida por conseguir estar aqui. Lembra que eu te falei que eu teria 3 compromissos?
7: É.
5: Um no programa da 1, um no programa das 6 e outro programa das 6 de ontem.
7: E normalmente terça é a tua folga, né?
5: Exato, mas eu faço questão de não
7: e
5: folgar,
7: aí hoje,
5: né?
7: Hoje, como o Gordo Léo não tá aí, tu veio. Por isso excluiu o Gordo Léo.
8: O que a gente pode fazer na
5: folgar.
8: Tua folga na próxima?
5: Assar uma linguiça? quer assar uma linguiça gostosa na minha
8: nego
5: folga?
8: Velho, podemos pegar da
5: isso.
6: Vamos ocupar esse espaço aí.
5: O cara se
8: Vamos
5: joga antes.
8: Vamos ocupar esse espaço, é muito bom.
5: Este é o elenco do Pretinho Básico para este episódio, 18 de agosto, 6 da tarde, o Pretinho Básico. Abrimos o programa com um bichinho lindo, que é o Lorde.
7: A gente não
5: Lorde...
7: sabe ser lindo, a gente não sabe ser lindo.
5: Todo bichinho de Deus é lindo.
6: Sexta que vem eu tô
5: não,
6: lá, hein? Sexta
5: que vem eu tô não lá. É tão lindo exatamente. Onde tu vai estar?
6: No Lorde Bar.
5: Sexta que vem.
6: Boa, boa, boa. Lorde Bar.
5: Bem
6: não
5: observado.
6: Nessa, na outra semana.
5: Bem observado.
7: Tá me ouvindo?
5: Quem tá fazendo lá? Tô te ouvindo bem, Adams. Qual é o teu problema?
6: Não, meu problema é que eu achei que eu não tô me ouvindo.
5: É que tu não tá falando, né?
8: Teu retorno não
6: Esse
8: tá.
6: Esse é o problema.
5: Tem isso não, também, velho.
7: Aí...
5: Tu educadamente tá quietinho ouvindo os teus colegas debatendo pra ver quem é que vai falar mais.
6: Deveria mais colegas deveriam fazer isso. Ouvir mais.
8: Eu gosto não, então não participa do programa.
6: Não, não, é que tem um equilíbrio, né?
8: Não, não,
6: não. O Neto falar menos que todo mundo.
8: Aqui Neto não falar. Tá aqui, inclusive.
6: Boa, boa.
5: É verdade, hoje ele vai falar bem mesmo.
7: E o Neto é outro hoje patamar,
8: não...
7: né?
8: Não, é. Não, eu e o Neto a gente entende o
6: processo. É que eu gosto, às vezes, quando ele dá um silenciozinho, entra a trilha.
7: Não se compara ao Neto, velho.
8: Cara, ele falou pra mim isso. Cara,
6: não, ele não falou. Não, ele não falou isso.
7: Ele não falou.
6: Então tá. Desculpa, não, tava ouvindo, tava arrumando o som do Adams. O que, que o Neto falou pra ti?
8: Não, que eu e ele, a gente tá num patamar, assim, de entendimento num programa de
6: sim, o patamar de 1,69 que vocês têm, né? 1,69. Ele talvez tenha 1,68.
8: Eu tô diminuindo.
6: Ele não deixa de ser o mesmo?
8: Aos poucos eu tô diminuindo.
6: O patamar de vocês é 1,68, então. É isso.

0: Aí,
1: mas viu? Como o Neto tá sempre de chapéu.
0: Retomando, o nosso petinho básico é o Lorde, que é o bulldog francês que a gente vê na foto. Ele tem 8 anos. E também o Michelangelo. O Michelangelo é um Dachshund de 3 anos.
2: Salsicha!
0: Dos tutores Vitória e João de Porto Alegre.
2: O João?
3: Cuidado, né? Tem um cinto de segurança para os pets.
0: Exatamente.
3: Né? Porque se ele não tiver, tu freia, o pet pode parar e tirar ele com uma espátula.
0: E pior também, pode ser que capote. E aí o pet fica solto dentro do carro como um kettlebell.
3: Daí vira...
0: Imagina.
3: Aí vira uma monda, cara.
1: Dependendo do pet, ele pode pular na janela fora, né?
2: Pode ser até menor, cara. Às vezes tu vai dar uma freadinha porque alguém parou. E aí o bichinho, ele só cai ali no banquinho e tal. Pode machucar a patinha.
3: Cara, tu não vai acreditar. Uma vez, sei lá, nosso 2026... Puta, mais de 20 anos.
0: Mais de 20 anos. Não,
3: mais de 20 anos atrás... Eu tinha uma namorada e a gente foi brincar na beira da praia e eu não vi um buraco, eu caí num buraco, o único que eu tinha, ela deu com a cabeça no para-brisa. Eu volto 7 da manhã, ela com aqueles colar cervical em casa, que eu me matei. Que loucura, né, cara?
2: Foram brincar,
3: quando o cara é mais novo, ele faz um monte de merda. Eu lembro das merdas que tu fazia, Feta. Era fenômeno. Nós fizemos alguma junto. Mais de 20 anos, eu tô falando.
2: Mas alguma vez tu deixou a cachorra sem cinto, Alexandre?
0: Jamais. É? Jamais deixei a cachorra sem cinto.
3: Nunca andou com o cachorro no carro?
0: Oh, já.
2: E com a salsicha solta?
4: Lamentável.
0: 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Vamos em frente com a nossa ouvinte aniversariante. É a Fernanda Flores Ronchi. É a mamãe da Aurora e projetista, fazendo 29 aninhos. Oh, a nossa ouvinte, oh, Fernanda Flores Ronchi. Como é jovem a nossa audiência, né?
3: Ah, que legal.
0: Que legal anos, isso. Cara. Obrigado pela audiência, né? Mãe, aí, né, juventude isso. Querida.
2: Tá, mãe!
0: Parabéns, saúde e prosperidade, Fernanda Flowers Ronchi.
2: Aurora é um belíssimo nome.
0: Aurora é um belíssimo
4: nome. Como Aurora, precursor.
3: Se você fosse sincera, Aurora. Será legal.
0: O que te pegou, Gomes? Não tem como eu seguir agora. Não, que isso.
3: Não, vai.
0: Sério, né?
3: Só vai.
0: Ah, sério?
3: Temos os destaques?
0: Temos os destaques. Pô, eu vou querer saber depois.
3: Ah, depois a gente fala, tranquilo.
0: Lei seca! Ó, Rafinha, lei seca! Vai detectar. Rafinha, essa aqui é pra ti.
3: Daquele jeito.
0: Lei seca vai detectar uso de drogas e fazer pré-teste em motorista para indicar álcool.
3: Faça um desafio agora. Vamos todo mundo fazer o testezinho aqui.
0: Agora?
3: Agora.
0: Não, agora não.
2: Se tu é galo.
3: Ui, Pratina.
2: Se tu é quente, galo,
3: ui, faz agora.
0: Tô brincando, eu faço agora, a hora também, que quiser, eu faço.
2: Como é que você faz uns 60 papo? Dias aquele? 60 dias,
0: deixa eu fazer uma conta. Pera aí.
3: Olha só, mãe, esse teste aí no bafo também?
2: Não, Lelê, a partir de agora, o Código Nacional de Trânsito, ele aprovou uma triagem, que é o quê? Antigamente, atualmente, na verdade, na lei seca, é um pouco aleatório, né? Os agentes da guarda de trânsito, de cidade para cidade, eles têm uma série de critérios para parar carros e as pessoas fazerem o bafômetro. Neste caso, além do bafômetro, vai ter uma triagem, que é o quê? São outros aparelhos, como o drogômetro e um aparelho que pode sinalizar índices alcoólicos, mas que não equivale ao bafômetro, que é o quê? Ele é tipo uma
0: bombom pistola de licor.
2: Exatamente, Lelê. E ele é tipo uma pistolinha, assim, que é muito mais rápido do que um bafômetro, onde tu vai parar o carro, ele vai fazer a pistolinha. Então, só vai pro bafômetro quem já tiver algum indício...
0: Mas o bafômetro, o nome diz, é pelo bafo.
2: Isso.
0: O drogômetro.
2: Só pro.
0: O drogômetro é como? Eu quero saber.
3: O supositório.
5: Não.
2: Tem vários.
5: Direto na veia.
2: Tem vários tipos, Lele. E eles vão variar.
0: Cheat 2.
2: Eles vão variar de estado para estado, de acordo com o que cada governo.
0: De acordo adquirir. Com o estado que tu tiver. Câmera de. Imagina uma câmera infravermelha, sabe aquelas coisas? Uh-huh. Boa temperatura.
5: Isso é questão de tempo. É,
3: louco. Pega o olhinho vermelho, né, Lele?
5: Bah, já era. Pica pau, já era.
3: Não, pode ter dormido mal.
0: É, pode ser cansaço.
2: Né?
0: É, pô.
2: Ó, e.

0: bafo também, né?
1: Ele pode
2: cheirar
1: ser...
2: a ponta do dedo também não tem erro.
1: Ele pode ser com a saliva também, né?
2: Ah, fosse... saliva.
0: É, tem uns que ficam sem saliva.
3: Então, se o guarda te beijar...
1: Tu bota num reagente.
2: Certo. Se ficar azul...
1: Não, não, o guarda não beija ninguém.
2: If this is blue, you're in the jail, ok?
1: If this is blue, this is drunk. É, you are going to the jail, ok?
0: O senhor tem que cuspir aqui. Bama, eu tô sem saliva.
4: É porque hoje tudo é meio aleatório, né? Tu passa ali na Blitz, daqui a pouco, aí os caras vão escolhendo meio ala louca, assim. Não tem nenhum padrão, né? Tipo, tô aí, cara de cavalo. Vem,
1: e aí nessa triagem,
4: Adams,
1: eles vão poder pegar mais pessoas, e aí quem tiver qualquer índice alcoólico, que, e aí vamos lembrar, essa triagem, ela não conta como prova, como bafômetro. Então tu pode fazer essa triagem e depois recusar o bafômetro, tá. Que não vai ser a prova contra ti. Ela não é cabal, né? Porque ela pega o bombom de licor, ela pega o pão de forma, ela pega... Uhum. Só que aí todo mundo que atestar nessa triagem vai pro bafômetro já sem erro. Ó, vai.
0: Vai.
1: Vai.
0: E quais é as drogas que o drogômetro vai pegar?
2: Muito importante, Lelê.
1: Todas, Lelê.
4: Pô, que ênfase, hein, Vini Moura?
1: Todas, Lelê.
2: A informação.
1: As principais, né? Maconha, cocaína.
2: Maconha.
1: Metanfetamina.
4: O mascote vai ser aquele Zé Gotinha que prenderam.
0: É que assim,
4: a gente mostrou aqui o mascote.
0: Gotinha. Vamos ser bem honestos.
1: Qualquer psicoativo, Lelê.
0: Isso aí, vamos ser bem honestos. Qualquer psicoativo que tu consome antes de dirigir vai fazer com que tu dirija de uma maneira que não é a tua maneira de dirigir naturalmente.
2: Os caras que sem psicoativo já não dirigem como deveria dirigir.
0: Aí são os tranca-rua. Aí é outra história.
2: Mas
0: eu tô falando do cara que bebe e perde noção de tempo e espaço.
2: É.
0: Do cara que fuma maconha e perde noção de reflexo, tempo, espaço.
4: E normalmente é o homem, né? Que ele demonstra na personalidade dele dentro da caranga. Principalmente.
0: Por isso que eles morrem antes, né?
4: Por isso, né?
1: Mas tem mulher maconheira também.
0: Claro que tem,
3: claro,
0: óbvio
3: que tem.
0: Tem
3: várias, nego.
4: Mas elas andam mais devagar, Adams.
0: Claro. Eu não sei daí, nunca andei.
4: Esses dias eu vi no trânsito, né?
3: Tem o joia sete. Tem várias,
4: nego. Meu Deus.
3: Mas tem.
4: Já pegou as caronas,
3: né? Caramba, pra todo mundo, nego. Isso aí é complicado. Mas o Alexandre falou ali que...
0: Quem?
3: Alexandre, tu falou ali que bebe ou fuma, tem gente que faz os dois ao mesmo tempo. Né?
0: Também, é verdade. Não,
4: e dirigindo. Por, é o latão e o palito na mão. Aí, isso é um absurdo.
3: Pô, uma puxa a outra, amigo.
4: Tinha um amigo meu que fechava o beck dirigindo. Isso é um absurdo.
0: Tá brincando.
4: Isso aí tem que ser preso, um cara.
1: Filho dele é Souza Cruz.
4: Não, tem que ser preso.
0: Botava direção no joelhinho.
3: Não, ele botava os dois joelhinhos, e aí aqui foi o
1: cabelo do Rafa. É aquele nosso amigo que uma vez postou.
0: Como assim? Eu lembro.
1: Que
0: não era eu.
1: Ô, Rafinha.
4: Tu conheceu.
1: É aquele nosso amigo que uma vez postou uma foto e tava no apoio assim.
4: Era do lado dele.
3: Que dia do caralho!
0: Muito bem, vencemos esse destaque.
2: A partir de quando você leva agora?
0: 6:19, mulher comemora separação com um cartaz no carro.
2: Recém-separada?
1: Recém-separada,
0: sim.
1: Itajaí, litoral norte de Santa Catarina, uma mulher se separou e colou a seguinte mensagem.
2: Não tem imagem?
4: É, a imagem, né?
1: O cartaz era pra estar na hora.
0: Não, eles não querem o cartaz, né? Ai. É claro, tu conhece seus colegas, eles não querem ver o cartaz. Não,
1: às vezes pode ter sido...
4: Não, a gente quer ver o cartaz.
2: Não, o produtor, ele querendo, tava mandando as imagens. Eu
4: jamais vou estar querendo cuidar da mulher.
1: Faça o bafômetro.
4: Eu quero ver o que ele escreveu no cartaz.
1: Até porque não tem imagem da mulher, tem só a imagem.
0: Não, a imagem do cartaz.
2: O que eles querem é a imagem da mulher.
4: Não,
2: eu quero o cartaz.
1: Eu quero o bagômetro.
3: Eu quero os dois.
1: Eu tô enviando de novo.
2: Ah, às vezes não mandou antes.
1: Não, é o WhatsApp às vezes tranca, né?
3: Ah, a culpa é do Marques Zuckerberg.
1: Não, hoje eu mandei. Não. Eu sempre admito quando eu não mando.
3: Aí é foda, né?
1: Não, eu sou, sou o número um quando eu não mando.
4: Toma cuidado que eles estão pedindo pra ver as mensagens do WhatsApp.
2: Vai na casinha, ó.
1: Pode olhar a mensagem.
0: Sim, que tu mentiu. Eles quem?
2: É que tu mentiu. Que
0: eles
2: é
0: quem estão pedindo?
3: Fala na cara do Alexandre.
0: Não, só um pouquinho. Eles quem? Eu?
4: Senhor Alexandre.
0: Não, eu estou. Sim. Porque tu mentiu,
4: né? Eu
0: menti na
4: cara.
0: Se fosse na entrada, se fosse lá na alfândega, lá no border, lá nos Estados Unidos, tu tava nessa linha, mano.
2: É, essa letra.
0: Tu tava nessa linha.
1: Na
0: porque
1: salinha,
0: tu mentiu.
4: E eu fazia até o pior.
1: Que é isso? Mas o que aconteceu que eu tava de férias?
2: Sangue.
0: Exatamente.
2: Sangue.
0: Eu pedi a palavra pra fazer um pedido de doação de sangue.
4: Isso.
0: Aí não sei o que aconteceu.
4: Aí o Adams tava no telefone.
0: Acho que o garotão tava no telefone, rindo, não sei o quê.
4: Mandou mensagem pro Fabiano de Santa Maria.
1: Posso falar a verdade?
0: tu vai conseguir?
4: Vou.
5: Tá fechando então, uma
0: pública. Vou te dar esse voto aí.
4: Lembra? Foi no dia que o meu doguinho tinha se operado, cara. E aí eu tava...
5: Meteu esse super trunfo.
4: É porque era real.
0: Bah, tu vai meter esse super trunfo no meu rabo ainda, é isso?
4: Não, não, cara, porque eu achei que ficou engraçada a parada. Eu sustentei porque ficou engraçada, mas foi o dia que o Elvis tinha operado e aí eu tava desenvolvendo.
5: Ele morreu, Adam? Não, né?
0: Não, sim, aí eu perguntei.

0: meu Gui, aí tá no telefone, assim, eu vou fazer o pedido, tá no telefone. Ele falou, não, eu tô mandando pro Fabiano lá de Santa Maria, pra ele, porque era pra Santa Maria, sabe?
1: Não, mas aí foi pau no cu,
2: Muito?
3: Reforcei, mas ele poderia ter falado do cachorro.
2: Ó, vou dizer mais, hein? Naquele momento, 300 pessoas pensaram...
0: Amarelinho pra ti, retroativo. Amarelinho retroativo. Porque eu lembrei e fiquei irritado.
2: A gente chegou a ficar tu tá querendo apagar, porque eu tava tendo aqui um ato de desespero. Mas passou, Alexandre.
4: Cara, falando em...
2: Desespero.
4: Falando, perguntou se o Doguinho tá bem.
3: Perguntei se ele morreu.
4: Eu não disse que recebemos notícias atualizadas hoje do Maionese?
0: O Maionese tá preso.
4: Não, ele estava internado.
3: O artista Jefferson.
4: Tava mal,
0: o que nós precisamos dizer para o público é que ele estava internado. Aí, mas na verdade, hoje vazou a notícia de que ele está preso.
4: Ah, ele foi preso.
0: Era mentira. Ele e o palhaço Ketchup, no programa da Uma, nós demos a notícia. Eles estavam tentando lograr pessoas com uma maquininha tipo essa da Vero aqui.
4: Ah.
0: Ele está preso, o maionese e o ketchup.
3: Abusaram do álcool, Lele.
4: Tá, então eu me enganaram, então, que eu tava super preocupado pedindo notícias.
0: Enganaram a todos nós, Lelê. Não só a ti. A
4: vida preso, então?
0: Tá preso.
3: Tu nunca enganou ninguém?
4: Não, com doença, sim, não, né, cara? Disseram que ele tava mal, né, cara? Não, Lelê. Ele tava internado e tal.
0: 6h22, próximo destaque aqui, meu irmão.
1: Não deu destaque.
4: Hã? É verdade.
1: A foto não deu destaque.
3: Mostra teu WhatsApp aí.
4: Cadê a foto?
3: Mas é a foto?
4: Cadê o cartaz?
1: Tá na live já, vai entrar agora a foto.
4: Vamos ver, então.
1: Que live que tá? A notícia é a seguinte.
3: Da Pampa.
1: Itajaí flagrou um carro... Vocês estão
4: muito loucos.
3: Não, mas é uma menina, uma mulher, né?
1: Live, mas é uma mulher.
0: Sim, eu disse no início, mulher comemora a separação com o cartaz do carro.
4: Foi na
0: cartaz. Daí vocês ficaram se patuscando pra ver a mulher. Eu queria só ver o carro e o cartaz.
1: Não, a foto do carro não tem.
4: Eu já sei que o cartaz diz.
1: Tem a foto...
3: Olha lá,
1: olha
3: lá.
1: Tem a foto do vidro com o cartaz.
0: Me separei hoje, buzine, estou feliz, larguei daquele traste.
3: Ah, legal,
4: tava engasgada.
3: Ela tava tão afoita que ela escreveu laguei.
0: Em qual cidade?
1: Itajaí.
0: Itajaí. Muito bem.
3: Itajaí. Ser, como Itajaí. Diz a Rodaica, é um livramento, deve ser, pra essa mulher. Né?
0: Itajaí.
3: E aí? Não, livramento do Rio Grande do Sul tem razão.
4: Faltou uma vírgula ali também.
3: Ah, meu, não encontrei. Foi um livramento pra essa mulher. Hoje em dia os homens estão assim.
1: Só que aí chamou justamente a atenção da guarda de trânsito, porque era um grande número de buzinas no decorrer do trânsito. E aí todo mundo tava tentando entender.
4: Legal. A galera tava feliz por ela.
1: Imagina o atraso que era o cara.
3: É.
1: Pra mim não meter essa, né?
0: Ah. É, um traste. Ela falou, me livrei do traste.
1: Ah. Traição, né?
0: Imagina o Magrão ouvindo agora. Em Itajaí. Tá ouvindo agora, Itajaí.
4: E aí, traste?
3: Imagina se é o Magrão que tem a Paraty, aquela que nos tentou...
1: Aí a vida dele tá foda. Você de Itajaí que tá ouvindo agora, buzina.
0: Buzina.
1: Se você viu esse cartaz, buzina. Se você conhece o cara que traiu a moça,
4: Itajaí, todo mundo nos ouve aqui.
0: Ah, é porque ele traiu ela?
1: É que ela tá chamando de traste, deve ter uma mágoa, deve ter acontecido alguma coisa ali.
4: Alô, amiga.
1: É uma suposição.
4: Alô, amiga, você que botou o cartaz aqui no carro aqui em Itajaí, manda pra nós e-mail dizendo se teve traição.
1: Ah, que pretinhobásico@atlantida.com.br.
0: Conta a tua história pra nós, mulher.
1: Ou vai lá no @LeleBortolassi e manda fotos.
4: Não, pretinho básico.
0: Não, pretinho básico, né? Não complica a vida do amigo. Aí ele tá bem, tranquilo, feliz.
4: Completando 10 anos agora.
0: Quase. Empresário hackeia com concorrente para ler conversas com clientes e contatá-los com orçamentos menores. A galera não dorme.
1: Na cidade de Campos Gerais, que fica em qual estado, Rafinha?
3: Minas Gerais.
1: Paraná.
3: Eu adoro isso.
1: A Polícia Civil recebeu uma denúncia de um empresário que estava fazendo... A gente não tem o ramo do serviço que era oferecido, tá?
0: Raminho.
1: É, mas ele hackeou o computador do seu rival. E aí, quando o seu rival mandava o orçamento para um cliente, ele mandava um orçamento mais barato para o mesmo cliente, oferecendo o mesmo serviço.
3: Bah.
1: Olha só, descobrimos que você está interessado em contratar... Tarará, tarará, tarará.
0: Que cadalha.
1: Nosso serviço pode ser oferecido por... 200, 300, 500 reais
2: a menos. Eu sou do tempo que em Porto Alegre tinha o vendedor porta a porta. Tu te lembra disso?
0: Não, é do meu tempo. Minha avó me falava, mas não
2: então,
0: é do meu
2: mas
0: tempo.
2: Há um pouco tempo atrás teve um revival, né? Que daí tinha um influenciador que ia daqui a pouco trabalhar com uma marca. Aí eu ia outro lá e chegava e dizia, não, eu faço a mesma coisa por menos.
0: Ah, é? Não, mas isso existe hoje em dia ainda.
4: Tem.
0: Nos influenciadores digitais, bem pertinho de ti, existe.
3: É o fura-olho, né?
0: É. Bem pertinho.
2: Muito bruxo. Muito bruxo.
0: É, não é fácil.
1: E aí a empresa número um acabou descobrindo porque alguns dos seus clientes eram fiéis.
0: Claro.
1: E diziam, olha só, eu não sei o que aconteceu, mas eu recebi um orçamento da

0: concorrência. E aí isso começou a se tornar frequente. O empresário chamou a polícia civil, que descobriu um equipamento espião no computador da empresa.
1: Olha isso, cara.
2: Que desagradável.
3: Não há o que não há.
1: Desagradável.
0: Imagina um espião lendo todas as tuas conversas, Alexandre.
1: Tá louco, cara.
2: Os guris são foda.
1: Tá louco.
2: Nunca duvida, Rafa.
0: Por que que eu duvidaria?
2: Não, porque quanto menos esperar, eles estão lendo teu celular. Vendo tudo que tu faz.
1: Menos esperar, estão dentro de ti. Aí é o segundo passo.
4: Muito bem, foram estes os destaques aí, meu irmão, do Pretinho Básico, 6h26. Agora vamos dar voz para nossa audiência que perde o seu tempo, senta ali na frente do computador, escreve e manda para pretinhobásico@atlantida.com.br o seu e-mail. Lelê, bota uma para nós, Lelê.
1: Olá, pessoal, por favor, peçam para o Lelê ler este e-mail na presença do Magnânimo.
0: Lelê.
1: Pois não.
0: Pede para mim ler, então.
1: Lelê. Estava ouvindo o programa das 13 horas do dia 17 de agosto, ontem, e me deparei com a seguinte situação. O Alê anunciou o aniversariante do dia, Ana Maria Braga. Pouco depois, o Rafinha comentou que segue viva. A mesa toda começou a pegar no pé dele. Em seguida, o Alexandre, após uma tese de uns 5 minutos criticando o nosso advogado de pequenas causas, parou. Quer uns 5 minutinhos lá fora? Isso me fez lembrar de uma situação de uns 8 ou 9 meses atrás.
0: Que loucura esse programa.
1: O Alê anunciou o aniversariante do dia, Alcione. O Lelê logo depois comentou que segue viva. A mesa toda também pegou no pé dele. Porém, dessa vez, o Alexandre defendeu. Vocês é que não entenderam. Lelê quis dizer que ela segue viva, produtiva e escrevendo música.
3: Nada mais do que é o programa. Óbvio. Tu pode fazer o que tu quiser aqui.
1: Desconfio que, ao ouvir a leitura desse e-mail, o Alezinho Magnânimo vai se defender dizendo algo como: ah, não, mas é que o Rafinha falou da Ana Maria Braga. Todo mundo sabe que ainda está apresentando o programa dela. A Alcione nem todo mundo acompanha. Como eu tenho gatilho com injustiça, tive que parar aqui no trabalho para escrever esse e-mail para vocês.
3: Muito obrigado.
1: Enfim, meus queridos, eu só tenho um pedido: nunca mudem.
3: Isso não é sobre a Alcione,
1: muito bom,
3: né,
1: cara? Eu não lembro disso, mas eu vou confiar no ouvinte.
0: Cara, pior é que eu tenho uma remota lembrança disso. E eu quero agradecer ao ouvinte por nos lembrar disso.
3: E tu tem que pedir desculpas.
0: E pedir desculpas pra ti, Rafinha, porque eu não usei o mesmo peso critério, e a mesma medida. Ah,
3: amarelo retroativo.
0: Por uma única questão.
3: Por quê?
0: Vocês não são iguais.
3: Mas o teor do material foi bem parecido. Só
0: bem
3: disse, Ana
0: parecido.
3: Maria está viva.
1: Esse ouvinte é...
0: Hoje o cara tem menos paciência.
1: Eu acho que... Eu acho que tu já foi vizinho desse cara aqui.
0: Quem é esse cara?
1: Guilherme, o nome dele.
3: Ah, do Havaí, tá brincando.
1: Califórnia.
3: Um abraço pra toda a comunidade. Ah, Califórnia.
0: Aliás, como é que foi tua live ontem?
3: Ah, vocês não
0: picareta.
3: Acreditam.
0: Picareta, tu é um picareta.
3: Calma, só um pouquinho, eu botei áudio, recebi agradecimento, o engajamento depois da minha fala neste microfone. Mudou tudo.
1: Nem precisou da live.
3: Não precisou.
1: Começaram a depositar.
3: Exatamente.
0: Depositava, onde é que eu posso depositar?
3: Sete famílias. Ah, eu tenho um Pix solidário que eu tô mandando pro Klaus e pra Vanessa, que eles estão indo pro Havaí. E eles vão já fazer isso.
5: Mas eu sou o Klaus e a Vanessa no bolo.
3: Eles estão indo pro Havaí agora?
0: Não,
3: a gente já fez todo. Um abraço pro John, pro Kate, pro Jonathan e pro PG, meus amigão.
0: O PG tá indo.
1: E pelo menos a gente viu ontem que o furacão passou, mas a luz e a internet já voltaram.
0: Isso, já voltou.
1: O cara mandou áudio.
3: E o furacão foi bom, sabe o quê? Surfistas.
5: Qual era a rua lá da tua casa?
1: Muito alto.
3: Calarrena.
1: Ah.
3: Avenida Calarrena,
5: não,
3: é sério?
5: Não, é a tua mina, meu.
3: Não, é a rua, cara, tudo é...
1: Eu vou botar só um pouquinho.
0: Como é o nome? Peraí, eu vou botar... Eu vou
3: Calarrena Street.
0: Calarrena Street.
1: Isso. Peraí, como é que é o nome do furacão mesmo?
0: Calarrena.
3: Mas se ele aumentar, é lá. Dá um soco se ele... Calarrena.
5: Cara, tu vai falar.
3: A pronúncia não sei.
0: Não, mas... não existe Calarrena Street.
3: Tu escreveu errado. Tu não sabe como escrever.
0: Então só letra... Spell it to me.
3: K. All right. K-A.
0: K-A. Já entendi o K-A. Próximo agora.
3: Nós vamos brigar.
0: Não, não vamos. K-A.
3: Pede uma informação, eu tô te dando. K-A-H.
0: H.
3: Exato. Porque tudo é assim, ó.
0: Ok.
3: Kawaii.
0: Ok.
3: Oahu. Waikiki.
0: Alô. Kaena Jan Advocacia,
3: não,
0: é isso?
3: Essa é a minha mulher, né? Não, mexer nisso.
0: Desculpa, aí. Tá no Waze aqui, né? Vou fazer
3: isso. Eu só quero mandar.
0: Tá a 1,2 quilômetros daqui.
5: Tá no Waze.
3: Tá em casa, né? Tá em casa.
5: Não eram os destinos recentes.
3: Não, não, não. Foi no mercado.
5: Eram os destinos recentes,
3: tá ligado? Alemão, mano! 1 quilômetro e pouco, né, Alemão?
0: Vamos lá.
5: Se tu pintar no
3: K-A-H.
0: Já peguei essa. K-A-H-E.
3: E.
0: E. K-E.
3: K-A-H-E.
4: Segue ali.
3: L.
4: K-H-E-L.

0: L-A é H-N-A.
1: Espera que ele tá certo.
0: E é a principal, Adam.
2: Claro.
0: É tipo a...
1: É cruzamento com a Calaituca, esquina com a Kidiaba.
3: Só um pouquinho, enquanto tudo isso acontece, o Gomes tá ouvindo um áudio no telefone.
2: Eu tô pesquisando o programa do aniversário da Alcione. Pra ver o que o Lelê falou e como que tu agiu naquele dia.
3: Bar. Rafinha, vamos lá. K-A-H-E.
0: E-L-A-N-H-A.
1: Carrelar na
2: Carrelar.
3: Eu vou assumir que tu tá me enrolando e acabou. Eu vou
1: cara tem um derrame pra falar. Cara,
3: ele teve a capacidade de conseguir fazer tu encher o saco de
0: tal troço. Lelê, do lado do vulcão Diamond, que tem lá, cara.
2: Tem um mercadinho, alguma coisa?
3: Tá ativo esse vulcão ou tá...
0: Só 7-Eleven.
3: Esse vulcão tá ativo ou tá...
0: Quando ele tá ativo, a galera...
2: Ele é ativo ou passivo?
3: Que bom, né, cara? Cara, o cara teve a manha de te enrolar a ponto de tu desistir.
1: Eu desisti, cara. Porque eu entendi que é mentira,
0: cara. Nunca foi no Havaí.
3: Então vamos de novo. K-A-H-E.
0: K-A-H-E.
3: Calma, uma por uma.
0: K-A-H-E-L-N-A-H-E-L.
1: Ele tá te soletrando o nome do gordão havaiano dele.
0: Cala Camuiolé, meu amigo Israel, calma Camuiolé, já morreu, Ad.
1: Eu sei. Ai,
0: filho da puta, cara. Gordaço, ele...
3: Eu não consigo enxergar nada, eu tô chorando.
2: Ele tem pinta de mangolão, ele tem jeito. Ele é mangolão, gabardo!
3: Ai, que loucura. 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
2: Informação. É mentira a história do Lelê e da Alcione.
3: Como assim, cara?
2: Porque...
3: Eu não teria falado essa frase.
2: Por vários motivos. Primeiro, os aniversariantes do dia são no programa da Uma e dificilmente o Lelê faz o programa da Uma. Yeah. Então foi muito fácil pesquisar os programas do dia 21 de novembro, a uma da tarde, pra saber se... Então,
3: mas de que ano?
2: 2025, o Lelê não tava uma.
3: Não, mas ele falou que é mais, é 8 anos, ele falou.
2: É 8 anos?
3: Vai de novo, não, no e-mail, Lelê, pega ali, assim, tu que tem informação. Meses, meu.
2: Não, como não tem que ser 8 anos.
3: 8 ou 9 meses atrás.
2: O Lelê não estava no dia 21 de novembro de 2025 no programa.
3: Okay.
2: E 9 meses atrás. Aí não era 21 de novembro, idiota.
3: Sim, mas é 8 ou 9 meses atrás. Vamos nos dois, por favor, Gomes.
2: No fim, o idiota foi tudo.
3: Gomes, olha só.
2: Não, o aniversário da Alcione é num dia só, gente.
3: De dois...
2: É verdade. Agora ele nos pegou.
3: Agora tu vem, agora tu vem bem, agora tu vem bem. Agora nós pagamos de idiota pra ele.
2: Mas também é o vídeo dos quebrou,
3: tu foi, eu fui junto.
0: Vamos juntos.
2: Aí tu viu o espaço. Esperou o contato veio.
3: 25 para 7, bota uma pra nós aí, Vini Moura.
2: Tinha um cara, é uma história, de um artista...
3: Daquelas.
2: Um artista, um ventríloco.
3: Tá.
2: Artista Jefferson. O ventríloco, ele é o cara que ele lida com o fantoche, né? Tá.
1: Boneco.
2: O boneco. Isso, e ele era muito famoso e ele foi fazer
3: Tem um sensacional, você já viu o Ahmed?
2: Claro.
3: Puta, aquilo é espetacular. Conheço.
2: Jeff Dunham, o maior ventríloco do mundo.
3: Muito espetacular.
1: Tem 2,13 de altura.
2: É, ele tem o Ahmed, ele tem o Walter, que é um velho.
3: Alquinho! Ah, aquilo é maravilhoso.
4: Como é que ele fala?
3: Não, mas continuando então, ele era ventríloco.
4: Um ventríloco famosíssimo. E ele foi fazer.
1: Gaúcho, inclusive.
4: Gaúcho. E ele foi fazer a Eurotour dele.
3: Olha,

0: E aí, cara, ele tava ali em países.
1: Países.
2: Aí ele mesmo já começa a se confundir com as línguas, entendeu?
0: Como Espanha, Portugal.
2: Tá. Pô. Quais outros mais da Europa?
0: Vamos ver. França. Ele foi ali pra Holanda.
2: Ali.
0: Daí não, Kosovo ele não tava. Não foi. Mas ele tava na Espanha. Na parte da Eurotour que era na
2: especialmente
0: Espanha.
2: Especialmente na Espanha.
0: Em
2: algum lugar específico na Espanha?
0: Madrid.
2: Madrid.
0: Tem erro, né?
2: Madrid.
0: Vamos no simples. Feliz no simples.
1: Vai no básico.
0: Feliz no simples, Madrid.
1: Na Galícia,
0: E ele começou a fazer uma piada sobre português, porque os espanhóis adoram piadas sobre português.
2: Claro, Portugal e Espanha, aquela
0: coisa. É isso. E ele foi lá naquela clássica, que o português é burro, mas tinha um português na plateia. E aí o cara começou, né? Ora, pois, é um absurdo falar de Portugal, de meu caráter. E assim ele ficou 15 minutos no meio do show do cara. E aí o cara pegou... E saiu do personagem, né? Foi ali. Se sentiu mal de ter ofendido Portugal. Ele saiu do personagem. Desculpa, tá, Gomes? Sei que a história tá lenta.
1: Pô, que merda.
2: No teu tempo.
0: É, meu. E aí, ele.
1: Vai com essa piada boa aí.
0: Ele... E aí, ele ficou meio chateado que ele falou da galera de Portugal, né? Ele saiu do personagem e falou: pô, senhor. Eu queria te pedir desculpa por te magoar e te deixar ofendido. E o cara falou, cala a boca que eu tô falando com o boneco, filho da puta.
1: É boa,
0: ai, mas que o sotaque timing. Português perdeu,
1: é,
0: né?
1: Ela é boa.
2: Mas se viesse com o sotaque, tinha um teria. Baita potencial.
0: Não dá pra sair com o sotaque. Verdade.
2: Tinha um baita potencial.
1: Ah, mas não dá pra ir todas
0: não as dá, vezes. Não dá. Cara, não bom, dá. O sotaque, meu sotaque português não é bom.
2: A piada é boa, cara. Então, quem sabe tu treina o que tu não é bom.
0: Poderia ter sido mais puro jogar.
1: Peraí, então. Volta amanhã.
2: Peraí.
0: Não, e o gaúcho...
2: Se eu tenho uma... Se eu tenho... Por exemplo, vamos supor. Se eu tenho lá um... Se eu sou skatista. O skatista tem um movimento lá, uma manobra que eu não sou bom nela.
0: E aí?
2: E ela me derruba na competição.
0: E aí?
2: Eu vou treinar ela até eu dominar aquela
0: manobra. Mas tu caiu na competição com ela.
2: Eu não sou skatista.
0: Não é
2: uma metáfora. É uma metáfora.
1: Isso não é sobre skate.
2: Quer dizer, exatamente. Eu ando de skate, mas não sou competidor, entendeu?
0: E aí tu fez a manobra
2: e caiu. E errei e perdi pontos.
0: E perdeu pontos.
2: Isso. Porque eu não sou bom naquela manobra.
0: Mas foi corajoso em fazer. E é isso que conta.
2: Mas faz no treino, então.
1: Foi corajoso. Isso
2: não,
1: é sobre
2: não, corajoso. Não, competição.
0: Foi corajoso.
2: Isso é sobre desafios. Tá bem, tá, né? Ótimo.
0: Isso é sobre então. Coragem,
2: né? Adams, e aí, Adams? Bota uma pra nós aí.
1: Uma curtinha aqui.
2: Uma curtinha do Adams.
1: Me chamo Caio Bernardo, tenho 26
2: anos. Só porque quem é que me jogou esse negócio aí?
1: O quê?
2: Jogaram um negócio em mim.
1: Não, aqui. Eu fiz um papelzinho.
2: Ah, foi tu.
1: Pro Igor.
2: Ah, não, beleza. Foi tu, então. Do social media pode jogar.
1: Foi tu. Chamei a atenção do cara, era pra não...
2: Pra quê? Vai pedir um café pra ele?
1: Nós temos um trabalho a fazer. Vai mamar,
2: Não, cara, o trabalho dele acaba daqui a 20 minutos, ele vai pra casa dele.
0: Acabou. Vai sair antes.
1: Nós temos um trabalho pela Suel a fazer, mais tarde.
2: Que pela Suel, cara? Tu não pode contratar empresa... funcionários da RBS na tua empresa, cara.
0: Ai, não, mas já não, tem um...
1: E nem
0: não.
1: Falar sobre isso depois, no meio do programa.
2: E muito menos falar sobre isso no meio do programa. Eu vou te amarelar.
1: Não, olha agora. Só, tu me pediu...
0: Amarelinho,
1: Regina. Chamou a atenção por causa de um papel voador.
2: Amarelinho.
1: Não, tá ótimo.
2: Indisciplina, né? Igor, papelzinho
1: falamos
2: voador.
1: Depois. É, não, é verdade.
0: Bah, o meu.
1: Eu só disse, falamos depois. Vamos ver, Adams, desculpa.
2: Tá com dois funcionários já. Igor, amarelado também. Amarelado também.
0: Eu te falei.
1: Essa é a grande verdade.
0: Viu que eu te falei?
2: É, essa é a grande verdade. Tá amarelado também.
3: Não, dois funcionários já.
2: Dois funcionários, ele tá roubando funcionários da RBS.
1: Mas
2: cara,
1: só depois das 19.
2: Sabe o que é que vai te pegar? O compliance.
1: Mas depois das 19? A gente só
2: não
1: trabalha
2: importa,
1: juntos depois.
2: Não importa.
0: Mas agora é 6h40, tô falando da empresa.
1: Mas divide o PM.
2: Olha só, fica quietinho agora.
0: Posso te trazer uma sugestão?
2: Ó.
1: Olha!
0: Peraí que o Red Vini Moura quer falar.
2: Não, eu gostei da audácia, eu gosto, pra... não quero a sugestão. Vamos ver.
0: Não, que tu... Não, sério. Ah. Juro, é uma dúvida muito.
2: Eu tô ouvindo com atenção, com toda tranquilidade.
0: O que tu acha de usar o apito da tela ali?
2: Não, é que... Por quê? O que te incomoda?
0: Mas esse aí, ele...
2: Vamos fazer uma comparação, peraí.
0: Mas ele ganhou esse apito, cara.
1: Mas ele não...
0: Vai ali.
1: Tá, mas ele ganhou.
2: Eu acho que às vezes, dependendo da soprada, o apito não é legal.
0: Lele, tu ganhou um plug anal e uma calcinha, tu usou?
2: Não.
1: Ô, meu, na Suel, tu divide o PP Back junto com a
2: turma. Vê como é que é, melhor. Vê isso aqui, ó.
1: Não tem drogas lá, nada.
2: Esse aí
0: você melhor que esse. Não, esse aí eu tiro o fone.
1: Ah, esse
2: é bem melhor. Esse aqui é bem melhor, cara.
3: Esse aí atazana os
1: apitos. Tá surdo, ele vai dizer que é legal. Ah. É que o Lelê é surdo, né? Pra ele.
2: Não, não, não. É o efeito do apito mesmo.
0: É, mas assim o...
2: Era essa a sugestão?
0: Era essa.
2: Não foi aceita.
3: Cara, tá aí um negócio que funciona muito mais o analógico do que o digital.
2: Né? Toda
0: não,
2: a vida.
0: Não, né? O digital funciona
2: mas
0: muito
2: mais. O Adams tava falando, é isso, Adams?
0: Tudo que é analógico é melhor.
1: É.

0: puxa
1: era
0: bola,
1: uma curtinha, Adams. Né?
2: Não, mas agora eu vou pra
1: era
2: longa.
1: O quê? Ele disse, era uma, eu tenho uma curtinha.
2: Ah, uma curtinha. Agora que roubaram minha luz, recuperarei a...
1: Ai,
2: sou a Ju aqui de Criciúma.
3: Ah, você é? Para.
0: Fizeram um gato na tua luz?
2: Amarelinho, né, Sandrinho?
3: Ah, não. Ai, roubaram. Não,
0: tu mereceu. Oh, deixa o cara, tá... Olha a educação do Adams, cara. Ele foi interrompido quatro vezes e tá ali,
3: e vai
0: tranquilo.
3: Mas uma foi tu com a Pito.
0: Isso é verdade. Verdade. Para amarelar alguém?
2: Ai, roubaram a minha luz.
0: Era, roubaram a minha luz. Foi bem enviado. Foi bom.
2: Tudo bem. Essa,
0: ninguém
2: é
0: rouba a tua luz.
2: Né?
0: Ninguém tá não aqui. É. Ninguém rouba a tua luz. A gente aqui não é homofóbico, não é gordofóbico. Aliás, aqui a gente não nutre fobia qualquer por...
1: Lugares fechados eu tenho. Bah, não consigo respirar direito.
2: Lugares fóbicos?
1: Lugares fechados.
3: E a altura.
1: Só
3: e
1: isso.
3: E a altura.
1: Tá, avião. Pânico de avião. Tem pânico de avião.
0: Cara, tu quer falar ou não quer?
2: Quero.
0: Então vai.
2: Obrigado. Sou a Ju aqui de Criciúma, mas já fui de Gravataí. Escuto e assisto diariamente o programa pelo YouTube e além de dar muitas risadas, me sinto mais próxima da gauchada. Blá, blá, blá, blá, blá, blá, blá, blá, blá, blá, blá. Considerações para não deixar o e-mail longo. Palhaço Maionese, tem uma cicatriz de cesariana.
0: Ó, brilhou.
1: Brilhou.
2: Gomes, adoro o Sandrinho. E a tua filhotinha, uma princesa linda. Que Deus abençoe sempre.
0: Muito obrigado.
2: Féter, você é um queridão.
1: Começa assim.
2: Adams, Lele e Vini, também adoro vocês.
0: Querida Ju, obrigado.
1: Boa, Ju.
0: Obrigado.
2: Sobre rir dos classificados, acho genial. Eu ri com vocês do valor do Celta branco. KKKKKK.
1: O Celta era vermelho.
2: Rodaica, você é a nossa diva. Rafinha, isso não é sobre você. Brincadeira. Rafinha, já te odiei e agora amo demais. Você é retardado.
1: Não, mas aí é grosseria, né? Aí é grosseria.
0: Eu lembrei daquela do Borá. Ele tá num jantar e aí o cara diz assim pra ele: não, eu sou retired. Né, no sentido de aposentado. Não, eu sou retired.
3: Ele, retard. Are you
0: retard? Are you retard? Mas que tipo de retardo o senhor tem?
2: Como vocês são avançados, que legal que vocês botam retardado.
3: Maravilhoso, maravilhoso.
2: Enfim, a Ju mandou beijos, abraços, risadas.
0: Boa, Ju, obrigado. Beijo, Ju.
2: Tem outro filme do Sacha Baron Cohen, que apareceu esses dias, que é um politicamente incorreto, que te arranca uma risada generosa.
0: Maravilhoso.
2: Qual é aquele que ele namora uma mina que tem os braços peludos?
3: É o Bruno?
2: Pode ser. E aí ele tá trabalhando numa quitanda e tem uma criança, e a criança mostra pros magos dele. Ele fica olhando, ele olha pros lados e vai na direção da criança. Não é que ele dá-lhe um pontapé no guri, ele joga o guri pro meio das latas. E aí, cara, é tão incorreto que tu dá uma gargalhada. Pô,
0: mas tu tá vendo sozinho em casa, tá tranquilo.
2: Pô, coisa linda.
0: Ó, sobre não o Rafinha Menegazzo.
2: Ó.
0: Vem aqui de Barra Velha, Santa Catarina, nosso ouvinte Wagner Stui.
1: Adoro esse estado.
0: Qual?
1: Santa Catarina.
0: O programa fica sem graça sem o Rafinha.
3: Ah, isso é verdade.
0: Olá, pretinhos. Podem falar o que quiser do nosso querido surfista de micro-ondas, mas o programa fica chato sem ele. Todos conseguem ler seus e-mails, todos falam sem interrupções, ninguém dá risada ao ouvir a palavra gorda. O Rafinha é aquele jogador que faz a baguncinha no jogo, provoca mesmo perdendo, é bagunça, é tendel, é confusão. Sem ele o programa não tem graça. Peçam para aquele rapaz que faz o levantamento mensal de cartões, é um ouvinte que faz isso, garanto que durante as férias dele foram distribuídos bem menos cartões do programa. O anão é a alma deste programa quando não está ancorando. Quando ancora, o programa não tem graça.
1: É maturidade. É verdade.
0: Sou teu público, Rafinha.
1: Obrigado, meu.
0: E tudo isso que eu falei...
1: Não é sobre mim.
0: Não é sobre talento. Wagner Schaubauer Stui, de Barra Velha, Santa Catarina.
3: E aí?
1: Tá rápido, né?
0: O que tá rápido?
1: É que ele falou que não é sobre talento, né? Eu tô rápido.
0: Oh,
2: olha aí, velho.
0: Shit.
3: Tu vê que o Lelê gostou.
1: Lembra só, atingiu
3: o teu público.
1: Um na mesa, um.
0: Isso,
1: cara atingiu.
0: Teu público,
1: nessa...
0: ó. Teu
1: não,
0: público,
1: mas no trânsito da galera.
2: Então, essa daqui, ó, nessa daí de trocadilho.
0: Vamos ver, Adams, então.
2: Me chamo Caio Bernardo, tenho 26 anos e tenho uma charadinha.
0: Me arrepia.
2: Se o Gordo Léo fosse uma banda, qual banda ele seria? Tempo?
0: A banda Mole.
2: Não.
3: Qual banda ele seria?
0: Seria.
1: Mas é uma.

0: Fat No More.
1: Fat No More é boa, hein?
2: Ah, é legal boy. Mesmo, hein?
1: É boa, hein? Fat bem, No More, bem, Fat bem Boys Slim também seria legal. Boa! Né?
3: É, também. Bem trabalhado.
0: Fat Street Boys é. Também.
1: Fat Street Boys, boa, cara. Bem boa
2: Fat
1: também essa.
2: Fat No More.
1: Bem 14 legal. Minutos pra 7. Tu botou uma, Rafinha, pra nós ou não? Então bota tu aí. É. Não para de falar um minuto no programa.
2: Não, tô aqui, eu sou pago pra falar, né? Alexandre é um mestre. Presta puta. Atenção. Eu não gosto do mestre.
1: Adoro o mestre, eu sou mestre criança. Ia receber eu adoro uma... o mestre.
2: As crianças!
3: Olha aí, olha aí, foi a minha.
1: Que pena, infelizmente, bem na hora.
2: Vai encontrar o mestre!
1: 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Gaúcho como a gente, Rafael Gomes.
2: Fala, Pretinhos!
1: Não, não, tu não é o Rafael Gomes.
2: Muitos anos só para do programa.
1: O que, que tu vai fazer aí?
3: Era a vez do mestre de falar, ele...
1: Não, não tem vez do mestre de falar.
3: Como é que eu não quero roubar a luz dele?
1: Tu não vai roubar a luz dele. Não vai roubar a luz gato. Dele. Ele já faz gato da luz dele.
2: Não, Deus o livre, né?
3: Não,
2: outras
3: não.
2: Coisas assim.
1: Não, isso não, mas tu não é o mestre, não. Tu é o Rafinha.
3: Ah, é, eu é o mestre que faz gato.
2: Agora já deu uma bugada.
3: O mestre aqui, né? Faz gato.
1: Vamos vender esse aqui aí.
3: Fala, Pretinhos, tudo certo? Muitos anos sou fã do programa e sempre escuto das 13, horário do rush, boas gargalhadas no trânsito.
1: Ah, hora do rush.
3: Tem que ser assim pra aliviar o estresse do dia a dia. Vem através desse para que vocês possam anunciar minha nave. Trata-se de um Kia Sorento 2.4, 4x4, 7 lugares. Um carro espetacular para quem busca conforto e espaço.
1: É bacana, é bacana.
3: Meus filhos cresceram e diminuiu a necessidade de ter um caminhonetão.
1: Ah, não diz isso.
3: O carro 7 lugares tem 74 mil quilômetros rodados.
1: Nunca usou 7 lugares.
3: Só revisões em dia, pneus novos e bateria nova. Um espetáculo sobre rodas, tanto em
2: terra... O
1: que você tá rindo, cara?
3: Que ele falou bem baixinho, só pra levar elas.
2: Só levar elas,
3: sete Alexandre. Sete lugares.
2: Imagina, Alexandre.
1: Tu mais seis.
2: Que e ano é? Amado, loucurada.
3: É... Não tem um ano.
1: Ah, não tem um ano.
3: Não tem um ano.
1: Não tem um ano do carro?
3: Um espetáculo sobre quatro rodas, interno quanto externo.
2: Carro da Polícia Federal.
3: Encontra-se em Santa Maria, Rio Grande do Sul.
2: Oh. Carro de escolta.
3: Tô pedindo 116.900. Mas, pra quem é ouvinte do programa...
2: 70 mil!
3: Faz por 109.900. Não tem interesse em troca, só venda. O e-mail pra venda é kiasorentovendidanopb@outlook.com. kiasorentovendidanopb@outlook.com.
2: Rafael, com pegar.
3: Se possível, leiam no programa das 13.
1: Deve
3: não é possível.
1: Ser, deve
3: porque
1: ser.
3: Porque não tem classificados as 13.
1: É, não tem, não tem. É verdade. Deve ser 2020, 2021. Isso
2: aí. Quantos quilômetros tem?
3: 74.
2: Rafael, com pegar. Ele não. Digo, ele
1: é uma nave o carro, hein? É. Se você tá precisando de um carro com 7 lugares, bacana, uma SUV. Ágil e versátil pro dia a dia na cidade, é esse o carro.
2: Perdeu é o carro do cara.
1: Perdeu o carro do cara porque vocês detonaram a Paraty do outro lá que tinha banco de Megane.
2: Nada, ele detonou, né? Ele fez o carro transforma.
0: Pode ser carro de enxame.
1: É fácil ter um Creta Zero e ficar detonando os amigos.
2: Não, não, isso é muito trabalho. Isso é muito trabalho buscando influência, né? Bastante trabalho. Eu tenho uma charadinha.
1: Qual é a charadinha?
2: Ô Lelê, qual é a diferença?
1: Vamos subverter a regra do programa então. É classificados claro. Intervalo, agora é classificado sua charadinha, é isso?
2: Quando a gente surpreende a audiência, a gente ganha mais.
1: Então
2: gente.
1: Vamos surpreender a audiência. Vai na charadinha.
2: Ô Lelê. Ah, olha aí a
1: surpreendemos a audiência. Volta já.
2: Lelê nem me olhou.
4: Acordou? 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
3: 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Por quê? É reprise, che.
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10: Tamo de volta! Feliz da vida com o Pretinho Básico neste fim de tarde. 6:58. Muito obrigado pela sua audiência. Posso ter um e-mailzinho antes da votação aqui, que é sobre o Discorama.
11: Claro, de hoje?
10: O Discorama do Fetter é o título do e-mail.
11: Eu dei a charadinha, aquela que tu não deixou.
10: A 25... Perdão, pode fazer a charadinha.
11: Lelê, qual a diferença do cigarro e da bunda?
10: Vamos lá, Lelê. Ah, eu tenho certeza que tu sabe, né, Lelê?
11: Ah, tem que saber. Se não sabe, diz não sei.
10: Não, cara.
11: Lelê tá chapadão.
10: Ele sabe.
11: Qual é a diferença do cigarro da bunda?
12: Cara? É engraçado, né, cara?
10: O cigarro...
12: Não. Quando te pedirem... Cuidado quando te pedirem
10: o cigarro. É, o cigarro é pra uma coisa, a bunda é pra outra coisa. Não
11: tu
10: dá pra confundir.
11: Você tem que responder. Diz não sei.
10: Sim, sei.
11: Não, tem que dizer não sei.
10: Tá, não sei. Desculpa, não sei.
11: Cuidado quando
10: qual que é? Cigarro, não sei. É que eu não fumo, bunda. Eu nem vou ter cigarro pra dar.
11: Cigarro
10: vou
11: não,
10: ter que dar a bunda mesmo.
11: Outra coisa.
13: Ah, estragaram tua piada.
11: Vocês vão meter essa quando vier com a charadinha, eu fazer a mesma
13: coisa. Meu merg não criou.
10: Há 25 anos eu chegava para morar em Porto Alegre, do Uruguai. Ela é uruguaia, nosso ouvinte.
12: Uruguaia.
10: Eu tinha 17 anos. Cara, há 17 anos. Há 17 anos. Ah, não, ela tinha 17 anos, perdão. Há 25 anos ela chegava com 17. E as músicas do Discorama, de segunda, são a trilha sonora de uma época onde a música me salvou. O Discorama de ontem, que eu fiz todo ele sobre 2001.
11: Ah, tá, agora ficou.
10: Ela tem 42, agora eu entendi. Né? Ah. Era adolescente e sentia muita saudade da minha terra e dos meus amigos. Que nostalgia. Obrigada, Fetter. É pra isso que serve o Discorama, né, cara? A gente se emociona.
11: Third Eye Blind.
10: Não toquei essa.
11: Esse som é trivia.
10: Te sigo desde aquela época. Meu filho mais velho cresceu te ouvindo. E a mais nova, a Maitê, de 3 anos, só começa o dia dela depois que eu ligo no despertador.
11: Que
10: legal. Sempre marcando vidas. Obrigado, um abraço. Pô, pena que ela não temos o nome da nossa ouvinte uruguaia.
11: Morote.
10: Pena que não temos o nome. Será que tu consegue ir pra nós, Gomes? Seria legal mandar um abraço nominal a ela.
13: Esse merece, né?
11: Lapite.
13: Merece o nome sendo marcado.
10: Paola?
11: Paola em português.
10: Paola ou Paula?
13: Paola.
10: Obrigado, Paola, pelo teu querido e-mail. Está aberta a sessão para a votação para a escolha do craque do episódio, Rafael Gomes.
13: Eu voto no Lelê.
10: Lelê.
13: Ué?
10: Por algum motivo especial, ele se surpreendeu. Ele se surpreendeu. Por quê?
13: Porque ele foi injustiçado na abertura do programa. Disseram que ele fez um comentário sobre a Alcione que ele não fez.

0: Verdade.
1: Tu vai votar nele que ele foi
2: injustiçado. Ah, tu votou nele por pena, então.
0: Não, e mais do que isso.
1: Não, não.
0: Mais
1: todo o programa se virou contra ele.
0: Teve integrante.
1: Eu parei durante um período muito engraçado do programa pra conferir e o Lelê estava certo, o Lelê não falou.
0: Teve integrante.
2: Pra justificar o teu voto.
0: Teve integrante que, inclusive, baseado na fake news do ouvinte, pediu o cartão retroativo pra
2: eu.
0: Verdade. É.
1: Não, mas ninguém.
2: Então, cara justo,
1: então, por isso eu tô me desculpando.
3: Mas ninguém se virou contra o Lelê, me
0: desculpa. Não, ele pediu cartão retroativo.
2: O Gomes é um cara
1: porque
2: justo.
1: Porque era sobre o Fetter, que tava sendo injusto
4: comigo.
1: Justo. Com o Rafinha.
2: Fala injusto, viu?
1: Injusto.
2: Fica bonita a tua boca quando injusto. Fala injusto.
1: Injusto.
4: Fala mais aqui, ó. Fala injusto aqui.
0: Lelê vai votar em quem?
2: Ah, votar no Rafinha, né,
0: cara? Rafinha.
2: A capacidade.
4: Marralo, dele, Lelê. Marralo, irmão.
0: A capacidade Alô. Dele que ele.
4: Cara,
0: ele
4: conseguiu.
0: É um picareta. Com uma. Soletrando. Uma palavra, ele conseguiu fazer tu desistir
2: ele
0: de
2: é um
0: provar
2: picareta.
0: Que ele tava errado.
2: Ele é muito esperto.
4: Se ele não cara, consegue. É bom, é que é difícil, é só quem esteve
2: então,
4: lá.
2: Então soletra
4: né?
2: Agora.
4: K-A-H-E.
2: K-A-H-E.
4: L-A.
2: L-A-K-E-L-A.
4: N-H-E. Isso aí, ó. Barbada, não tem como não pegar, cara.
1: Ah, o cara não. O cara tá muito lento. É.
2: Que bandido, cara.
0: Chega a botar um N-H-A no final agora.
2: N-H-A.
0: Aí não deve ter nenhuma palavra com N-H-A no final.
2: Z-U.
0: Nha. Nha não deve ter.
2: Tá. É, Gomes recebeu, aliás, deu voto pro Lelê, Lelê deu voto pro Rafinha, Rafinha vai dar voto pra quem?
4: Joia Rara, né?
2: Joia Rara.
4: Obrigado, amigo.
2: E tu, Joia, vai votar em quem, Joia? É, qual é o motivo? Joia Rara veio bem pouco hoje.
4: Comentários, não, não. É que às vezes o cara vem, as vinhetas são boas.
1: O único nome que ele lembrou.
2: Não, não, não. Certo.
1: O único comentário que ele fez, inclusive, não dá pra nós repetir.
2: É. Certo.
1: Por quê, nego?
0: Porque não foi bom.
2: Porque a Aurora é precursora.
4: Não, mas tu disse levar elas na viatura ali, né?
1: Não. Quem nunca, né?
0: Ah, é verdade, ali tu veio bem.
1: Quem
2: seis,
1: nunca?
2: Quem carro nunca
1: grande, levou né? elas na viatura, né?
2: Seis. Eu não sou policial pra levar alguém na viatura, cara.
1: Não, mas tu bem que tentou. Caralho, você é fudido, sou teu fã.
2: Tô, obrigado.
1: Pô, vou votar no Rafael.
2: Tá, Rafinha Gomes.
1: Rafael.
2: Perdão, Rafinha Menegado.
1: É isso. Pegar,
2: tá,
1: né?
2: Isso. Ah, vocês me enlouquecem.
4: Uau, até sério. Eu dei uma porrada em mim, cara.
2: Sério.
1: Vou votar no Rafael.
4: Tá, obrigado.
2: Vocês acham que é fácil passar por isso aqui e depois ir pra casa?
1: Ele vai votar no com o F.
2: Ah,
1: no com F.
2: Quem?
1: No F, Rafael com F.
4: Rafael
2: com F, tá.
1: Rafael com PH.
2: Tá, votou no Rafinha.
1: Votei no Rafael com F.
4: Tá. Sim, a gente entendeu.
2: Já entendeu.
4: Obrigado, Joia.
1: Sou teu fã, né?
2: Obrigado, também sou teu fã, Joia.
4: É uma bipolaridade.
2: Rafinha, tu já votou, né?
4: Já votei no
2: Joia.
1: É, liga aí, tu acha que é fácil?
2: Adams, vai votar em quem, Rodrigo?
4: Votar no Rafinha, essa capacidade de falar o havaiano agora. Marralo, Adams. Marralo, irmão.
1: Marralo,
4: Marralo.
1: Tá um troglodita, é.
4: Marralo.
2: Cara, o transtorno, o TDAH, né, transtorno do déficit de atenção com hiperatividade. A sigla é esta, TDAH. E as pessoas falam, repete, TDAH, TDAH, não é TDAH, é TDAH, que nem BYD, não é BID, é BYD.
1: Como é que é
2: TDAH. TDAHLEJ. Que o Rafinha tem e traz e distribui na mesa.
1: É que nem BLDS. As pessoas falam errado.
2: É BNDES. É, isso, é BNDES, exatamente.
1: Ah, tem o E, né?
2: Porque o que é o TDAH no fim do dia?
1: É o BLDS.
4: É uma merda, o cara
2: é
4: fica
2: um transtorno que a pessoa tem, que ela não consegue focar em nada.
1: Nada.
2: Mas com sua hiperatividade, ela está sempre apta, sempre pronta e sempre disposta a fazer tudo ao mesmo tempo agora,
1: ele
2: sem focar em nada. Este é o Rafinha Menegasso.
1: Ele é rápido igual a ideia ruim.
4: Vamos ir na palestra da Márcia Sensitiva.
2: Que?
1: Meu Deus.
2: Tá aí, ó, exemplo prático.
1: Que?
4: Márcia Sensitiva.
2: O que tem?
4: Vem aí, fazer uma palestra no salão
2: de saúde. Eu acabei de... Ele tá exemplificando o que eu acabei de falar.
1: Mas pelo menos ele deixa a mochila lá fora, né?
0: Pô, cara, tu sabe que... Não, agora ele falou a Márcia Sensitiva, eu me lembrei...
2: 7-5.
0: Eu me lembrei do troço bem rapidinho, cara.
1: Porque
0: teve um dia...
4: O Inter empatou
0: no início do ano agora, que a Márcia Sensitiva falou que era um dia, né, que era pra evitar gravações, não sei o que, papa. Cara, eu gravei o podcast com o Duca Lendecker nesse dia.
2: E aí
0: foi o único dia que deu problema no áudio.
2: Não é possível.
4: Mentira,
1: né?
4: Isso, olha só como as coisas estão
2: conectadas. Quando é que é a palestra da Márcia Sensitiva?
4: Ah, não sei, mas vem aí.
2: Tá bom.
4: Não, eu não sei.
1: Pedro, se quiser problema com o outro, chama a minha empresa.
2: Parabéns, Rafinha, tu és o craque do episódio, eu vou votar em ti também.
4: Obrigado.
2: Vou votar em ti também, porque tu merece, né? Se não por...
1: Dinâmica. Que porra foi essa? Tu ganhou o voto e deu um rugido que tu fez com a boca, velho.
4: É sono, nego. Não fez nada?
1: Vamos tocar.
2: Tocar o quê? O que tu quer tocar?
4: Ele quer acabar o programa.
2: Tu quer ir embora? Toca vamos liberar, mim, tá na hora de liberar.
1: Ele falou que nem vinha
2: vem
1: hoje.
2: Vem aí
1: mesmo.
2: Mais um programa, vem aí mais um colega da Atlântida pra apresentar um programa muito legal pra você nessa geração de conteúdo inteligente, de excelente nível de entretenimento que a gente te apresenta todos os dias aqui na Atlântida. Um abraço, boa noite, até amanhã, tchau!
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